0: inquérito foi atualizado para detalhar e padronizar a atuação em casos de recusa ao teste. Para o condutor que não realizar o procedimento, a norma estabelece como cada situação deve ser registrada e determina que, em uma mesma abordagem, não sejam lavrados simultaneamente autos de infração por dirigir sob influência de álcool ou outras substâncias psicoativas e por se recusar ao exame. Nos casos de acidentes que resultem em óbito, o motorista será obrigado a fazer exame para detectar álcool ou outras substâncias psicoativas.
1: Luana, foram criadas novas penalidades ou infrações com a medida?
0: Foram não, Luciano. A atualização da lei seca não altera ou cria novas penalidades. Apenas regulamenta os critérios de fiscalização e de comprovação de infração. A norma atualiza procedimentos vigentes desde 2013 e também estabelece o modo de identificação de outras substâncias psicoativas. As novas regras entram em vigor após a publicação da norma no Diário Oficial da União. Os equipamentos para exames toxicológicos poderão ser usados imediatamente após a publicação, a depender apenas da disponibilidade e da existência de equipamentos certificados conforme os requisitos estabelecidos pela resolução. Luciana e Luciano, volto com vocês.
2: Muito obrigada, Luana Karen, pelas informações ao vivo aqui na Voz do Brasil.
1: Mais de 1 milhão de ligações já foram recebidas este ano pelo Ligue 180.
2: A central de atendimento à mulher é gratuita e recebe denúncias, pedidos de informações e dá orientações relacionadas à proteção da mulher.
3: O Ligue 180 recebeu 1.035.647 ligações de janeiro até julho deste ano, o equivalente a 4.884 chamadas por dia. A central de atendimento à mulher é gratuita e serve não apenas para denúncias, mas também para pedidos de informação e orientações sobre os serviços da rede. O estado de São Paulo liderou os atendimentos no primeiro semestre, com mais de 106 mil ligações recebidas. Em seguida, vem Rio de Janeiro, Minas Gerais, Bahia e Rio Grande do Sul. Estela Bezerra, secretária nacional de enfrentamento à violência contra mulheres, aponta qual tem sido o papel deste canal.
4: O canal 180, ele tem uma importância de demonstrar à população o como a consciência, a conscientização sobre violência contra as mulheres tem ampliado. Antes você só considerava violência contra as mulheres feminicídio e agressão física. Hoje você tem denúncias de violência psicológica, que é a primeira no ranking das denúncias. A gente tem denúncias de violências digitais, que é uma violência nova, contemporânea, né, que não se percebia dessa maneira.
3: A violência psicológica respondeu por 35% das mais de 98 mil denúncias recebidas pelo canal nesta primeira metade do ano. Em seguida, vem a violência doméstica, com mais de 24 mil ligações. Também foram registrados casos de violência moral e patrimonial. Se você é mulher e está sofrendo algum tipo de violência ou conhece alguém nesta situação, ligue 180 ou envie uma mensagem pelo WhatsApp 61 96100180. O serviço funciona 24 horas, 7 dias por semana. O atendimento é feito em português, inglês ou espanhol e ainda na língua brasileira de sinais. Reportagem Graziela Mendonça.
1: Estão abertas as inscrições para uma capacitação online em inteligência artificial voltada para mulheres à frente de pequenos negócios.
2: A iniciativa oferece 5 mil vagas, sendo metade delas para mulheres negras.
1: As atividades começam em 1º de setembro e vão tratar do uso da inteligência artificial em áreas como gestão, planejamento, marketing, vendas, atendimento ao cliente, análise de dados, produtividade e inovação.
2: Ao final do curso, 50 negócios poderão ser selecionados para receber um investimento inicial, destinado à implementação dos projetos desenvolvidos durante a formação.
1: As interessadas podem se inscrever até o dia 20 de outubro no portal do Ministério do Empreendedorismo, da Microempresa e da Empresa de Pequeno Porte.
2: E professores da educação básica de todo o país podem realizar cursos sobre inteligência artificial, IA, de graça.
1: A formação continuada está disponível no ambiente virtual de aprendizagem do Ministério da Educação, AVAMEC.
2: Os cursos tratam desde os conceitos básicos de IA até a aplicação das ferramentas em atividades de sala de aula. Cada participante pode organizar o próprio ritmo de estudos e há formações voltadas para o ensino fundamental e para o ensino médio. Entre os assuntos abordados estão uso pedagógico da IA, criação de recursos digitais, planejamento de atividades e o uso responsável das ferramentas. Os conteúdos também tratam de temas como autoria, pensamento crítico, proteção de dados, segurança digital e avaliação das informações produzidas por ferramentas de inteligência artificial generativa. Os cursos variam entre 20 a 180 horas de duração. Para se inscrever, basta acessar o AvaMEC, fazer login ou criar uma conta na plataforma. O endereço é avamec.mec.gov.br. Priscila Machado, para a Voz do Brasil. Dicas do Enem.
5: Olá, meu nome é Ana Júlia Toches e a minha pergunta é: eu devo começar pelas questões fáceis ou difíceis no Enem?
2: Quem responde é o professor de matemática Marcelo Almeida, que aproveita para dar mais dicas para se sair bem na prova.
6: Olá, pessoal. Tô aqui para trazer para vocês uma dica muito importante. Você que está se preparando para as provas do Enem que estão aí chegando e precisa aumentar sua nota em matemática. Muitas vezes o estudante se apega nas questões difíceis e acaba perdendo muito tempo em resolução dessas questões. Dica: questões fáceis e médias. São as questões que vão aumentar em muito a sua nota em matemática. Acertem questões fáceis, acertem. Não é uma questão fácil. E em matemática, onde a gente vê essas questões? Estatística básica, média, moda, mediana, gráfico, interpretação gráfica. São questões que muita gente, por achar que é fácil, acaba deixando de estudar. Então, dica: pegue as provas anteriores e faça todas essas questões. Tenho certeza que vai dar bom demais.
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1: Duas novas canetas emagrecedoras à base de semaglutida foram aprovadas pela Agência Nacional de Vigilância Sanitária, Anvisa.
2: Uma das canetas é genérica, produzida por farmacêutica brasileira.
1: A semaglutida é um medicamento que age de maneira similar ao hormônio GLP-1 e com isso reduz apetite, diminui as taxas de açúcar no sangue e tem sido amplamente utilizado para o controle da obesidade.
2: Com a queda da patente do primeiro medicamento comercial à base de semaglutida, a agência tem analisado e liberado pedidos de laboratórios para produzir medicamentos similares e genéricos.
1: Em conversa com a Voz do Brasil, a diretora da Anvisa, Daniela Marreco, explica como é o processo de análise para esses pedidos e os riscos do uso de canetas falsificadas. Acompanhe.
7: Diretora Daniela Marreco, da Agência Nacional de Vigilância Sanitária, é um prazer ter a senhora conosco aqui na Voz do Brasil. Bom, vamos começar então explicando para o nosso ouvinte como é que funcionam esses processos de registro, quanto tempo em média eles duram?
8: Os processos de registro de medicamentos realizados pela Anvisa, eles têm como base avaliar aspectos essenciais do medicamento, que é a qualidade, a segurança e a eficácia daquele medicamento. A gente também verifica, no âmbito dessa análise, as boas práticas de fabricação, ou seja, se a empresa fabricante daquele medicamento cumpre as boas práticas durante o processo produtivo. Esse prazo de avaliação, ele depende não só do tempo que a Anvisa leva para avaliar toda essa documentação que é apresentada pela empresa, mas também do prazo que as empresas precisam para cumprir eventuais questionamentos que sejam feitos pela agência.
1: A Anvisa baseia toda a sua avaliação em documentos apresentados pelos laboratórios interessados no registro, né? Ela pode pedir algum tipo de complementação nas pesquisas, por exemplo, para atender aos quesitos de eficácia ou de segurança?
8: Com certeza, isso acontece na maior parte dos casos após a avaliação da documentação que é inicialmente apresentada pela empresa. Caso fique qualquer dúvida ou qualquer necessidade de complementação dos dados que foram apresentados, a Anvisa faz solicitações adicionais para o laboratório fabricante para que ele complemente a documentação de qualidade ou a documentação de segurança e eficácia daquele medicamento, para que a gente possa, ao final do processo, ter certeza em relação ao cumprimento de todos os critérios necessários para dar segurança à população ao uso daquele medicamento que foi aprovado pela agência.
7: Agora, no caso de princípios ativos como o da semaglutida, já tinha um medicamento prévio com registro e a patente dele caiu. Isso torna mais fácil conseguir o registro das novas medicações em relação, por exemplo, a medicamentos que ainda não tem nenhum no mercado?
8: Sim, sim. São processos de avaliação diferentes. Quando o medicamento é novo, é inédito no país, a empresa precisa, além da documentação de qualidade, ela precisa comprovar também a segurança e a eficácia daquele medicamento por meio de estudos clínicos. Então, é um dossiê com dados adicionais que envolvem a realização dessas etapas de estudo clínico. No caso dos medicamentos que são cópias ou que são similares a um outro medicamento registrado, nós vamos comparar esses novos medicamentos ao medicamento de referência, esse medicamento anterior que já tinha registro na Anvisa. Então, eles vão poder apresentar provas comparativas, é uma caracterização bastante extensa em termos físico-químicos, mas de forma comparativa ao medicamento que já comprovou esses aspectos de qualidade, segurança e eficácia. Então, sim, nós podemos dizer que é um processo um pouco mais fácil para essa comprovação dos critérios técnicos necessários para o registro.
1: Diretora, já existem muitos vídeos na internet circulando, falando sobre novos princípios ativos que seriam ainda mais eficazes que a semaglutida e a tirzepatida, que são os dois mais utilizados atualmente, né? Seria o caso da retatrutida, que provocaria uma perda de peso mais rápida e ainda maior. Esse princípio não está aprovado ainda no Brasil, né?
8: Isso, perfeito. A retatrutida ainda não tem um pedido de registro aqui na Anvisa, é um medicamento que se encontra ainda em etapa de estudo clínico, então nós não podemos afirmar nem qualidade, nem segurança, nem eficácia em relação a esse produto. A gente precisa aguardar que ele complete o seu desenvolvimento clínico, que ele seja submetido para análise da Anvisa, para aí sim a gente ter qualquer conclusão em relação aos efeitos desse produto.
7: Agora, diretora, junto com o sucesso das canetas, veio também, claro, como sempre, as falsificações, a entrada no país de versões de marcas que não passaram pelo processo de registro na Anvisa. Quais são os controles que a Anvisa faz e quais os riscos de o consumidor usar esses medicamentos que não tenham passado por esses controles?
8: A Anvisa tem intensificado muito durante esse ano de 2026 a fiscalização em relação a esses produtos, que são produtos irregulares, produtos que, como você colocou, não passaram pela avaliação da agência, com o objetivo de proteger a saúde da população para que não utilize esses produtos. Em relação aos riscos, como são produtos que não passaram pela avaliação da Anvisa, a gente não consegue saber quais são as substâncias, qual é a composição daquele produto, quais são os critérios de eficácia, ou seja, aquele produto vai realmente funcionar quando foi utilizado pelo paciente, qual é a população que poderia utilizar aquele produto e, principalmente, quais são os riscos para as pessoas que utilizarem esses produtos que não tiveram uma avaliação pela Anvisa. Então, consideramos, sim, bastante perigoso e, em termos de segurança, para o paciente utilizar produtos que não estão regularizados, pode, sim, trazer um risco à saúde das pessoas.
1: Se a pessoa quiser conferir se uma determinada marca, algum medicamento está aprovado pela Anvisa, como é que ela deve proceder? É possível fazer a consulta no site da agência, por exemplo?
8: Sim, é possível. No site da Anvisa existe um mecanismo de busca, consulta de produtos regularizados. Esse site de consulta, ele é dividido de acordo com todas as categorias de produtos que a agência regula. Se a pessoa buscar na parte de medicamentos, ela pode digitar ali o nome comercial do medicamento, ela pode digitar substância ativa. Existem vários critérios de busca que o cidadão pode utilizar para conseguir conferir se aquele medicamento está de fato registrado e regularizado no Brasil. Além disso, o medicamento também, quando o paciente adquire aquele produto, ele vai ter um número de registro identificado na caixinha do medicamento, número de registro na Anvisa, e por meio desse número, a pessoa também consegue, no nosso site, localizar se o produto é ou não um produto regular perante a agência.
7: Muito bem, nós conversamos com Daniela Marreco, diretora da Agência Nacional de Vigilância Sanitária, Anvisa. Muito obrigada, diretora, pela sua entrevista aqui à Voz do Brasil.
8: Eu que agradeço.
2: A aproximação entre o Brasil e os países do Sudeste Asiático está no centro da agenda do secretário-geral da ASEAN, Cao Kim Hong, em Brasília.
1: Em reunião com o ministro das Relações Exteriores, Mauro Vieira, foram discutidas formas de ampliar o comércio, os investimentos e a cooperação em áreas como transformação digital, segurança alimentar e sustentabilidade.
9: Comércio.

0: Ação com a ASEAN e seus Estados-membros.
1: O comércio Brasil-ASEAN tem crescido a uma média de 13% a cada ano desde 2020. Nesse ritmo, o intercâmbio comercial deverá ultrapassar aquele com parceiros tradicionais do Brasil, como os Estados Unidos ou a União Europeia, num futuro próximo. O Brasil já exporta mais para a Indonésia, para o Vietnã e para a Malásia e Tailândia do que para a França.
0: Fazem parte da ASEAN 11 países: Brunei, Camboja, Indonésia, Laos, Malásia, Mianmar, Filipinas, Singapura, Tailândia, Timor-Leste e Vietnã. Em 2025, o comércio entre o Brasil e países do grupo somou mais de 38 bilhões de dólares. O bloco foi o quinto maior parceiro comercial do Brasil, atrás de China, União Europeia, Estados Unidos e Mercosul. Mauro Vieira destacou ainda que a visita faz parte da estratégia brasileira de diversificação das parcerias externas e de fortalecimento da presença brasileira em diferentes regiões do mundo.
1: O aprofundamento da relação com a ASEAN está em plena sintonia com as prioridades da política externa brasileira: a diversificação das parcerias econômicas, o estreitamento dos vínculos com regiões que são destino importante de nossas exportações, a coordenação em temas multilaterais e o fortalecimento da cooperação Sul-Sul.
0: Esta é a primeira visita de um secretário-geral da ASEAN ao Brasil. Além do Itamaraty, a agenda também inclui encontros com outras autoridades dos ministérios, além de contatos com representantes empresariais e acadêmicos brasileiros. Reportagem Gabriela Noronha.
2: Começou hoje o pagamento da parcela do Bolsa Família referente ao mês de agosto.
3: Os depósitos vão ser realizados até o dia 31 de agosto.
2: O calendário segue de acordo com o dígito final do NIS impresso no cartão dos beneficiários.
4: Os repasses do Bolsa Família de agosto começam nesta terça-feira, dia 18, e vão até o dia 31. O valor médio do benefício este mês é de R$ 678,35. O pagamento é feito de acordo com o último dígito do número de identificação social, o NIS, que cada família tem no cartão do programa. Recebem primeiro famílias com o NIS terminado em 1 e assim sucessivamente até o NIS final 0, no dia 31 de agosto. Para receber o benefício, as famílias devem atender aos critérios do programa, manter o cadastro único atualizado e cumprir as condicionalidades nas áreas de saúde e educação. Para verificar a situação do benefício, extratos e valores, o beneficiário pode consultar os aplicativos do Bolsa Família e Caixa Tem. O Disque Social, pelo número 121, também está disponível para atendimento ao público. A ligação é gratuita de todo o Brasil. Reportagem Érica Brás.
3: Lembrando que o pagamento é unificado às famílias que vivem em locais em situação de emergência ou calamidade pública decretada pelo governo federal.
2: De hoje já podem ser atualizadas as informações do indicador de capacidade municipal.
3: As informações são utilizadas para acompanhar diferentes aspectos da capacidade do município na área de proteção e defesa civil.
2: Os municípios têm até o dia 31 de outubro para preencher o formulário em defesacivil-icm.com.br.
3: E essas foram as notícias do governo federal.
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3: Com produção da empresa Brasil de Comunicação.
2: Fique agora com as notícias do Poder Judiciário e do Congresso Nacional. Uma boa noite.
3: Boa noite para você e até amanhã.
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7: CNJ lança a cartilha Remuneração de Magistrados e Magistradas.
8: TSE esclarece que é falso que a urna eletrônica exibe a mensagem confirma o seu voto.
7: STJ valida a eliminação de candidato a policial penal com histórico social incompatível.
8: Boa noite, eu sou Leandro Bezerra.
7: E eu sou Walter Lima.
8: O Conselho Nacional de Justiça lançou nesta terça-feira a cartilha Remuneração de Magistrados e Magistradas. Dúvidas frequentes?
7: O material detalha a decisão do Supremo Tribunal Federal sobre o tema e as medidas do CNJ para fiscalizar e dar mais transparência aos pagamentos da magistratura. Repórter Carolina Chaves.
9: A publicação reúne o histórico de normas e traz um formato prático de perguntas e

0: respostas com links diretos para a legislação. A cartilha está disponível no site do CNJ para acesso de toda a sociedade. Durante a reunião, o presidente do CNJ e do STF, ministro Edson Fachin, fez um pronunciamento.
1: Criamos o Observatório Nacional de Integridade e Transparência. Ampliamos os mecanismos de controles, disponibilizamos dados em volume sem precedentes e temos agora um contra-cheque único a caminho e todas as rubricas conhecidas e uniformizadas.
0: O ministro Fachin destacou que o judiciário está aberto ao controle social, mas ressaltou que questionamentos legítimos não podem ser confundidos com campanhas de descredibilização.
2: STJ considera válida a eliminação de candidato em concurso público para o cargo de policial penal.
3: Mesmo sem condenação criminal definitiva, havia registros policiais, processos arquivados e o inquérito em andamento. Fátima Uchoa.
4: Após ser eliminado do certame, o candidato impetrou o mandado de segurança. O juízo concedeu liminar para que ele participasse do curso de formação, mas o Tribunal de Justiça do Rio Grande do Sul revogou a medida, o que o levou a interpor recurso no STJ. E a segunda turma decidiu que foi ilegal a exclusão. Para o relator ministro Marco Aurélio Belize, o histórico comportamental do candidato é incompatível com o padrão ético e funcional exigido para o cargo pretendido. E quanto a funções ligadas à segurança pública, que exigem padrões éticos mais rigorosos, a análise da vida pregressa deve ir além dos antecedentes criminais, abrangendo também a conduta moral e social do candidato.
2: É falso que a urna eletrônica exibe a mensagem "confirma o seu voto".
3: Eleitor não precisa esperar essa frase para apertar a tecla verde na hora de votar. Fábio Ruas.
5: A frase "confirma o seu voto" não aparece na tela da urna eletrônica. A mensagem que afirma isso e está circulando pelas redes sociais é falsa. A mensagem enganosa diz que se a eleitora ou eleitor apertar a tecla "confirma" antes da suposta frase aparecer na tela, o voto será anulado. Isso não acontece. A Justiça Eleitoral informa que a urna não tem qualquer mecanismo que anule o voto por esse motivo. É importante não confundir. A mensagem que aparece na tela antes de concluir cada voto é "confira seu voto" e não "confirma o seu voto", como alegam as publicações falsas.
2: Advogado da Caixa consegue restabelecer salário que foi reduzido após ação trabalhista contra o banco.
3: Para a Justiça Trabalhista, houve indícios de retaliação. Repórter Rafael Silva.
6: O advogado entrou com ação na Justiça do Trabalho pedindo redução de jornada para 4 horas por dia, conforme prevê o Estatuto da Advocacia. A Caixa concordou, mas reduziu o salário do empregado. Ele alegou retaliação por parte do banco e pediu a manutenção do salário em nova ação judicial. O Tribunal Superior do Trabalho reconheceu a represália e manteve a decisão de restabelecer o salário do advogado. Para os ministros, a Caixa agiu de forma abusiva ao alterar a jornada e diminuir a remuneração sem respaldo legal. A decisão foi unânime.
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2: A você, uma boa noite.
3: E até amanhã.
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9: Eu sou Paula Groba.
10: E eu sou Humberto Pinheiro.
9: E estes são os destaques de hoje do Jornal do Senado, que começa agora.
10: Política de combate à violência contra a mulher pode ser votada no próximo esforço concentrado.
9: Projeto que proíbe cotas em residências médicas divide opiniões no Senado.
10: Eleições 2026. Candidaturas femininas ao Senado crescem e chegam a todos os estados.
9: Boa noite.
10: Boa noite.
9: O combate à violência contra a mulher pode ganhar uma nova estrutura nacional, com mais integração entre os serviços públicos e garantia de continuidade das políticas de proteção.
10: É o que prevê um projeto do senador Paulo Paim, do PT do Rio Grande do Sul, que está em regime de urgência para votação no plenário. A proposta deve ser votada no próximo esforço concentrado. As informações com o repórter César Mendes.
11: O projeto do senador Paulo Paim, do PT gaúcho, que cria a Política Nacional de Enfrentamento enfrentamento à violência contra a mulher busca respostas mais efetivas para as vítimas, continuidade nas políticas e um maior controle social para a proteção dos direitos das mulheres. Relatora, a senadora Damaris Alves, do Republicanos do Distrito Federal, explicou por que é tão importante transformar em lei as ações destinadas ao combate da violência de gênero no país.
12: Para que haja continuidade, que ninguém interrompa a política pública de enfrentamento à violência contra a mulher.
11: Damaris se comprometeu com o Paim a encaminhar a votação do projeto na CDH no próximo esforço concentrado, no início de setembro, e disse que vai levar ao presidente do Senado, Davi Alcolumbre, o pedido de urgência com a sugestão de que o texto seja votado em plenário durante os 21 dias de ativismo pelo fim da violência contra a mulher, de 20 de novembro a 10 de dezembro.
9: E pequenos criadores terão mais opções para alimentar os rebanhos por meio do programa de venda em balcão. Além do milho, a Conab poderá adquirir sorgo, caroço de algodão, farelo de soja e farelo de milho.
10: Após a aprovação pelos senadores, foi sancionada pelo presidente da República a lei que amplia o programa de venda em balcão para alimentação animal. Um dos objetivos é facilitar o acesso de pequenos criadores e cooperativas aos estoques públicos de ração. Repórter Pedro Pincer.
13: O Poder Executivo sancionou a lei que altera o programa de venda em balcão e a Lei de Política Agrícola de 1991. A proposta foi aprovada pelo Senado antes de virar lei. A nova regra amplia a lista de produtos que podem ser adquiridos pela Companhia Nacional de Abastecimento, a Conab, para a alimentação animal. Entram nessa lista milho, sorgo, farelo de soja, farelo de milho e outros produtos, com preço de até 25% acima do mínimo vigente no estado onde ocorrer a compra. A relatora no Senado, senadora Tereza Leitão, do PT de Pernambuco, explicou a importância da medida para o setor.
14: É muito importante para o momento atual que nós vivemos com a ameaça dos impactos climáticos provocados pelo El Niño. Ele faz uma adaptação dos instrumentos consolidados a esses novos desafios climáticos e de mercado, quando o acesso à alimentação animal é decisiva para mitigar perdas. Ele fortalece a produção e a renda rural, amplia a capacidade de resposta do Estado e contribui para a segurança alimentar do Brasil.
13: A lei estabelece limites mensais de compra de 27 toneladas para pequenos criadores cadastrados no Sistema de Cadastro Nacional de Produtores Rurais e demais agentes e de 80 toneladas para cooperativas e associações de agricultores familiares.
9: E virou lei a medida provisória aprovada pelo Congresso que socorreu regiões afetadas por desastres naturais.
10: Os recursos destinados somam 350 milhões de reais. A reportagem é de Herman Kulitz.
15: O crédito extraordinário de 350 milhões de reais cobrirá ações emergenciais de proteção e defesa civil em regiões atingidas por desastres naturais, como excesso de chuvas ou seca e estiagem intensas no início de 2026. Os fenômenos afetaram aproximadamente 5 milhões de pessoas nas 5 regiões do país. A relatora da proposição, senadora Tereza Cristina, do Progressistas de Mato Grosso do Sul, deu parecer favorável à medida, em solidariedade aos que sofreram os prejuízos. Por isso, defendeu a distribuição equilibrada do dinheiro por todas as regiões.
16: Diante de desastres que já atingiram milhões de brasileiros, socorrer as vítimas é dever do Estado. Por isso, meu voto pela aprovação deste crédito de 305 milhões de reais, porque responsabilidade fiscal, antes de ser controle de despesa, é também sensibilidade com quem perdeu a casa, a lavoura e o meio de vida.
15: Os recursos poderão ser usados para assistência humanitária e restabelecimento de serviços essenciais.
9: E o presidente do Senado, Davi Alcolumbre, acompanhou o presidente Lula nesta segunda-feira em uma visita a um navio sonda da Petrobras em Oiapoque, no Amapá. A agenda ocorreu após a Petrobras anunciar a presença de petróleo em um poço exploratório na bacia da Foz do Amazonas.
10: Alcolumbre destacou o potencial de geração de riquezas para o país e defendeu que os brasileiros decidam sobre o futuro da exploração de petróleo na região. Segundo ele, os recursos do petróleo podem contribuir para a educação e a saúde públicas, além de gerar emprego e renda.
17: Nós sabemos o que a riqueza do petróleo é transformada para a vida das pessoas, sobretudo com os recursos do Fundo Social que vão para a educação pública brasileira e para a saúde pública brasileira.
9: O projeto de lei que proíbe a adoção do sistema de cotas no ingresso dos programas de residência médica foi alvo de debate na Comissão de Direitos Humanos.
10: Na audiência pública interativa, senadores, representantes de ministérios e de conselhos discutiram se as regras de acesso à formação acadêmica devem valer também para a seleção da especialização. Repórter Douglas Castilho.
18: O autor do requerimento para a reunião, senador Paulo Paim, do PT do Rio Grande do Sul, se manifestou contra o avanço da proposta, lembrando que é um defensor histórico das ações afirmativas no Senado Federal.
19: A política de cotas não é um privilégio, é simplesmente um instrumento de correção de desigualdades históricas e de ampliação de oportunidades. Não estamos discutindo apenas uma regra de seleção para programas de residência. Estamos discutindo que país queremos.
18: O autor do texto, o senador doutor Irã, do PP de Roraima, também se afirmou partidário das medidas de equidade, mas acredita que a existência desse tipo de política na graduação já cumpre a função de reduzir desigualdades, devendo prevalecer a partir dessa etapa a pura avaliação de competência.
20: Quando a gente entra na faculdade, a gente tem as mesmas oportunidades, os mesmos professores, e hoje com a internet, com a democratização do conhecimento, depois disso tudo, a gente ainda tem cota para fazer residente? Não.
18: O projeto já recebeu o relatório favorável do senador Márcio Bittar, do PL do Acre, e encontra-se pronto para a votação na comissão.
21: Eleições 2026.
9: O número de mulheres na disputa por uma vaga no Senado cresceu nas eleições de 2026. São 69 candidatas, o maior número das três últimas eleições.
10: Mas mesmo com o avanço, elas ainda são minoria entre os concorrentes. Neste ano, as mulheres representam 22% das candidaturas ao Senado. O repórter Alexandre Campos mostra como está a participação feminina nessa disputa.
22: O número de candidatas representa 22% do total de candidaturas registradas neste ano. Para mudar esse cenário, o Senado, além de analisar projetos que visam aumentar a participação feminina na política e combater a chamada violência política de gênero, também lançou o Guia da Candidata, um manual com linguagem clara e prática, traz orientações sobre diversos pontos durante o processo eleitoral e sobre o caminho para ocupar espaços de poder com segurança, informação e autonomia. Em sessão especial em março deste ano, a então senadora e procuradora da mulher no Senado, Augusta Brito, lamentou a necessidade de uma publicação como essa.
23: A política não é neutra. Mulheres enfrentam dificuldades maiores de acesso a financiamentos, às redes de apoio, à visibilidade, bem como são alvos mais frequentes de ataques, de desinformação e de violência política.
22: Dos atuais 54 senadores em final de mandato, 32 vão tentar a reeleição. Quanto à idade, três candidatos têm mais de 90 anos e 20 têm menos de 40. No critério cor-raça, dois afirmaram que são amarelos, 192 brancos, 4 indígenas, 88 pardos e 29 pretos.
10: Trabalhos técnicos de João Lira. O Jornal do Senado fica por aqui. Acompanhe agora as notícias da Câmara dos Deputados. Boa noite.
9: Boa noite e até amanhã.
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24: Câmara cria símbolo para conscientizar a população sobre doenças raras.
25: Avança a proposta que institui Dia Nacional sobre Climatério e Menopausa.
24: Deputados devem regulamentar a produção celular de proteínas animais.
25: O projeto prevê verba específica da primeira infância no orçamento público.
24: Boa noite. Já está pronto para entrar na pauta de votações do plenário da Câmara, projeto que prevê detalhamento de recursos da primeira infância no orçamento público. A repórter Paula Bittar traz mais informações sobre a proposta.
26: A Comissão de Constituição e Justiça da Câmara aprovou um projeto que torna obrigatória a inclusão de quadros específicos no orçamento público para detalhar os recursos destinados à primeira infância, ou seja, a crianças de 0 a 6 anos de idade. De acordo com o projeto, os quadros deverão ser anexos à lei orçamentária anual e ao relatório resumido da execução orçamentária e discriminar as despesas em educação, saúde, assistência social e ações intersetoriais que tenham como beneficiárias diretas crianças de até 6 anos e suas famílias. A autora da proposta, a deputada Laura Carneiro, do PSD do Rio de Janeiro, afirma que a criação do quadro Orçamento Criança é mais um passo no sentido de garantir políticas públicas para essa faixa etária.
0: Sem recursos, sem garantia de orçamento, dificilmente as políticas públicas podem ser levadas a cabo. Então não adianta a gente criar legislação, a gente ter a vontade política se a gente não tiver os recursos necessários para implementá-las. E a fiscalização dessas políticas se faz através do orçamento. Então, garantir a existência desses recursos, o levantamento desses recursos, os dados, são absolutamente necessários à política de proteção à infância e adolescência brasileiras.
26: A proposta que torna obrigatória a inclusão de quadros específicos no orçamento público para detalhar os recursos destinados à primeira infância ainda precisa ser analisada pelo plenário antes de seguir ao Senado. Da Rádio Câmara, de Brasília, Paula Bittar.
1: Educação.
25: Ayrton Faleiro, do PT, celebra a expansão do ensino superior no Pará. O congressista registra a criação de novas unidades federais no estado e o envio de verbas para apoiar a cultura e o esporte amador na região.
24: O legislador defende as políticas e programas como o pé de meia para garantir a conclusão da educação escolar e o ingresso no ensino superior. Ayrton Faleiro cumprimenta os mais de 100 líderes juvenis com quem se reuniu para traçar ações de apoio à educação e ao esporte.
25: Santim Roveda, do União, comemora a liderança do Paraná no IDEB, mantida nos resultados de 2025. O deputado atribui o desempenho aos investimentos do governo estadual na estrutura das escolas, na alimentação dos estudantes e na qualificação dos profissionais da educação.
24: Santim Roveda também cita a climatização das salas de aula e a oferta diária de proteína animal na merenda entre as medidas adotadas pela rede estadual. O parlamentar ainda destaca a seleção técnica de profissionais para as chefias dos núcleos regionais de educação.
25: Inácio Arruda, do PCdoB, comemora os resultados da educação pública no Ceará. Segundo o parlamentar, 80 das 100 melhores escolas públicas de ensino fundamental do país estão no estado. Conquista que ele atribui a políticas de educação e ao trabalho de professores e municípios.
24: Inácio Arruda também ressalta iniciativas como a ampliação das escolas de tempo integral e a formação e valorização dos professores. Ele cita municípios como Sobral, Coreaú, Cruz, Pires Ferreira e Pedra Branca, entre os que possuem escolas de destaque.
25: General Girão, do PL, critica a política de aprovação de alunos adotada no Rio Grande do Norte. Ele conta que estudantes do ensino médio podem avançar de ano mesmo reprovados em até 6 disciplinas, o que, na avaliação do parlamentar, engana os resultados da educação no estado.
24: General Girão questiona os resultados divulgados pelo IDEB para o Rio Grande do Norte, afirmando que os indicadores de matemática e português pouco avançaram. Para ele, a política adotada pelo governo do estado não representa uma melhoria efetiva na qualidade do ensino.
1: Saúde.
25: A criação de um Dia Nacional de Conscientização sobre o Climatério e a Menopausa avançou na Câmara, com a aprovação da proposta pela Comissão de Saúde. Quem informa é a repórter Júlia Lopes.
2: A Comissão de Saúde da Câmara dos Deputados aprovou um projeto que cria o Dia Nacional de Conscientização sobre o Climatério e a Menopausa, a ser celebrado em 18 de outubro. A proposta da deputada Ana Paula Lima, do PT de Santa Catarina, busca ampliar a informação sobre os sintomas, impactos e tratamentos desse período, além de incentivar as mulheres a procurarem acompanhamento médico. O climatério é uma fase de transição que antecede e inclui a menopausa. Com a queda hormonal, podem surgir sintomas como ondas de calor, insônia, alterações de humor e dores nas articulações. Especialistas destacam que o tratamento deve ser individualizado de acordo com a necessidade de cada paciente. Para a deputada Ana Paula Lima, muitas mulheres passam por essa fase sem identificar os sintomas e sem receber orientação adequada.
3: É que muitas mulheres passam por essa etapa e elas não são identificadas e elas precisam fazer a reposição hormonal, se assim desejarem e se assim forem orientadas pelo médico que faz a assistência.
2: O projeto também prevê ações de conscientização, como palestras, seminários, campanhas nos meios de comunicação e redes sociais, além da distribuição de materiais informativos. Além da proposta, a Comissão de Saúde também aprovou a criação da Subcomissão Especial de Climatério e Menopausa, para aprofundar o debate sobre o tema. O projeto que institui o Dia Nacional de Conscientização sobre o Climatério e a Menopausa segue agora para análise na Comissão da Mulher. Da Rádio Câmara de Brasília, Júlia Lopes.
24: O projeto prevê a instalação de bebedouros e pontos de água potável em locais públicos de grande circulação, como praças, parques e áreas de lazer. O autor da proposta, Paulo Teixeira, do PT de São Paulo, afirma que a medida amplia o acesso gratuito à água e estimula hábitos saudáveis de hidratação.
1: Paulo Teixeira acrescenta que a iniciativa ajuda as cidades a enfrentar os efeitos das ondas de calor, priorizando áreas vulneráveis e locais com grande exposição a altas temperaturas. O texto ainda incentiva o uso de garrafas reutilizáveis para reduzir o consumo de embalagens plásticas descartáveis.
21: Segurança Pública.
24: Aloysio Mendes, do Republicanos do Maranhão, foi indicado para presidir a comissão especial que vai discutir a redução da maioridade penal para 16 anos. Apesar de ser favorável à proposta, o deputado afirma que guiará os trabalhos com isenção e responsabilidade.
1: Aloysio Mendes informa que o colegiado ouvirá autoridades e especialistas antes de votar a proposta. Segundo ele, mais de 80% da população apoia a redução da maioridade penal, rejeita a impunidade e cobra medidas mais duras contra crimes cometidos por jovens.
24: Juliana Cardoso, do PT de São Paulo, cobra a votação de projeto que criminaliza a misoginia, já aprovado pelo Senado e com regime de urgência na Câmara. Ela afirma que a proposta busca responsabilizar condutas de ódio, ameaça e humilhação dirigidas às mulheres por sua condição de gênero.
1: Juliana Cardoso alerta que a violência contra a mulher também se manifesta por ataques e intimidações, inclusive no ambiente digital. A parlamentar pede ao presidente da Câmara e aos líderes partidários que incluam a matéria na pauta do plenário.
24: Carol D'Artora, do PT do Paraná, defende a criminalização da misoginia para ampliar a proteção das mulheres contra discursos de ódio, ameaças e perseguições. A deputada apresentou proposta para punir práticas machistas no ambiente digital em complemento à matéria já em tramitação.
1: Carol D'Artora argumenta que a violência contra as mulheres muitas vezes começa antes da agressão física, com uma manifestações de ódio e intimidação. A parlamentar avalia que o combate a essas práticas nas redes sociais ajuda a prevenir formas mais graves de violência de gênero.
21: Justiça.
24: Fernanda Melchiona, do PSOL do Rio Grande do Sul, defende a revogação da lei da alienação parental. A congressista acredita que a legislação pode ser usada para revitimizar mulheres que denunciam violência ou buscam o pagamento de pensão alimentícia.
1: Por isso, Fernanda Melchiona cobra a votação do projeto que revoga a lei e critica um recurso apresentado na Câmara que impede o texto de seguir para o Senado. A deputada também defende a aprovação de uma proposta que criminaliza a misoginia.
24: Soraya Santos, do PL do Rio de Janeiro, celebra o papel dos advogados na defesa de direitos e na reparação de injustiças. A parlamentar ressalta iniciativas para ampliar o acesso à justiça e garantir proteção a grupos vulneráveis.
1: Soraya Santos também destaca a chamada Lei Júlia, que assegura a suspensão de processos por 30 dias para advogadas após o nascimento de filhos. Ela cita ainda uma iniciativa da OAB para oferecer assistência jurídica a vítimas de violência, idosos e filhos de vítima de feminicídio.
24: Rui Falcão, do PT de São Paulo, apresentou projeto para permitir que advogados públicos federais aposentados votem e sejam candidatos no conselho que administra os honorários da categoria. Hoje, esses profissionais não participam da escolha dos representantes do colegiado.
1: Rui Falcão argumenta que os aposentados também são afetados pelas decisões sobre a distribuição dos honorários. O deputado afirma que a mudança amplia a participação de mais de 4 mil profissionais nas decisões do Conselho.
21: Agricultura.
24: A Câmara analisa um projeto de lei para regulamentar a produção celular de proteína animal. A ideia é incentivar a pesquisa na área apontada como uma alternativa ambientalmente mais sustentável para a produção de alimentos. Quem informa é a repórter Maria Neves.
4: A Comissão de Defesa do Consumidor da Câmara analisa projeto do deputado Jorge Goten, do Republicanos de Santa Catarina, que prevê a criação de regras para pesquisa, produção e comercialização de alimentos por meio de cultivo celular. As normas devem valer também para os derivados e subprodutos desses alimentos, assim como para o incentivo à pesquisa no setor. Jorge Goten explica que a produção celular de alimentos envolve a multiplicação e a maturação de células-tronco em laboratório, resultando em produto com as mesmas características de carnes convencionais de origem animal. Pelo texto aprovado, o Executivo Federal deve criar as regras para cultivo celular de alimentos por meio de regulamentação da nova lei. Essas normas devem garantir a sanidade, inocuidade e sustentabilidade dos produtos, assim como a saúde do consumidor. A regulamentação também deverá garantir que a produção minimize os riscos de contaminação ambiental. O texto já foi aprovado na Comissão de Ciência, Tecnologia e Inovação, onde o relator, deputado Dr. Zacarias Calil, do MDB de Goiás, ressaltou que o Brasil é o maior exportador mundial de proteína animal. Segundo ele, o país responde por cerca de 28% das exportações de carne bovina no mundo e por aproximadamente 31% das carnes de aves.
5: Ao combinar rigor técnico com flexibilidade regulatória, o texto garante que o país esteja preparado para competir também no nascente mercado de alimentos cultivados com qualidade, segurança e credibilidade internacional.
4: Zacarias Calil argumenta ainda que o projeto responde a uma demanda global crescente por fontes alternativas de proteína que conciliem eficiência produtiva, segurança alimentar e responsabilidade ecológica. Segundo ele, o impacto ambiental causado pelo sistema alimentar vigente responde por 34% do total de emissões globais de gases do efeito estufa. O deputado cita ainda um estudo internacional que compara os impactos ambientais da produção tradicional de carnes e de proteína cultivada a partir de células. O levantamento apontaria redução de até 92% no aquecimento global e gasto de água 78% menor. De acordo com o autor, deputado Jorge Goten, no Brasil, a indústria de fontes alternativas de proteínas conta atualmente com pouco mais de 100 startups. Ainda segundo o parlamentar, esse mercado já atraiu cerca de 600 milhões de dólares em investimentos. Pela cotação atual, esse valor corresponde a quase 3 bilhões de reais. Da Rádio Câmara de Brasília, Maria Neves.
25: Dilceu Esperafico, do PP, destaca a importância da produção de suínos para a economia de Toledo, município localizado no oeste do Paraná. O deputado afirma que a cidade lidera o PIB agropecuário do estado há 13 anos, impulsionado pela suinocultura.
6: Dilceu Esperafico ressalta que a força da atividade também se reflete na tradicional festa do porco assado no Rolete, marcada para 13 de setembro. O parlamentar aponta que o evento divulga Toledo e valoriza a produção agropecuária da região.
21: Direitos Humanos.
25: A Câmara aprovou a criação de um símbolo nacional para conscientização sobre doenças raras. A repórter Paula Bittar acompanhou a votação.
26: A Comissão de Constituição e Justiça da Câmara aprovou uma proposta que reconhece o laço multicolorido como símbolo nacional da luta pelos direitos das pessoas com doenças raras no Brasil. O símbolo terá 5 cores: rosa, lilás, azul, verde e amarelo. Segundo o texto, as pontas começam em rosa e passam gradualmente pelo lilás, azul e verde até chegar ao amarelo no centro do laço. O uso do símbolo será opcional e sua ausência não prejudica o exercício de direitos e garantias previstos em lei. As doenças raras, embora individualmente pouco prevalentes, afetam milhões de brasileiros, conforme destaca a relatora na comissão, deputada Silvia Cristina, do PP de Rondônia.
7: Mais do que um símbolo, esse laço representa milhões de brasileiros que convivem diariamente com o desafio do diagnóstico tardio, da dificuldade de acesso ao tratamento e muitas vezes da invisibilidade. Segundo o Ministério da Saúde, cerca de 13 milhões de brasileiros vivem com alguma doença rara. São mais de 7 mil doenças raras descritas, das quais aproximadamente 80% tem origem genética e 20% decorrem de causas infecciosas, imunológicas, ambientais ou degenerativas.
26: Segundo Silvia Cristina, as doenças raras são um relevante desafio para o sistema público de saúde. Ela afirma que iniciativas legislativas de conscientização e visibilidade utilidade social são legítimas e adequadas ao interesse público. O Brasil já conta com o Dia Nacional das Doenças Raras e o Dia Nacional da Informação, Capacitação e Pesquisa sobre Doenças Raras, mas ainda não possui um símbolo oficial para a causa. O projeto que reconhece o laço multicolorido como símbolo nacional da luta pelos direitos das pessoas com doenças raras no Brasil segue para o Senado, a menos que haja recurso para análise pelo plenário. Da Rádio Câmara de Brasília, Paula Bittar.
8: Transportes.
24: Fausto Júnior, do União, cobra do governo federal a recuperação da BR-230, a Transamazônica, para garantir o escoamento agrícola e o transporte no sul do Amazonas. De acordo com o parlamentar, trechos entre Sucunduri e Apuí estão quase intrafegáveis.
1: Fausto Júnior argumenta que a falta de asfalto isola comunidades, impede o acesso a serviços especiais e gera pobreza. O parlamentar cobra a União da bancada amazonense por melhorias na Transamazônica, assim como ocorreu na mobilização pela BR-319, que liga Manaus a Porto Velho.
24: Projeto de doutor Ismael Alexandrino, do PSD de Goiás, obriga postos de combustíveis com 3 ou mais bicos de gasolina a disponibilizar uma bomba com gasolina E10, que tem até 10% de etanol. O parlamentar explica que o objetivo é oferecer uma alternativa aos veículos antigos.
1: Doutor Ismael Alexandrino também inclui no texto que o preço da gasolina E10 não seja superior ao da gasolina comum, com diferença máxima de 5%. Ele argumenta que muitas motocicletas e automóveis no Brasil ainda não são adaptados a combustíveis com maior concentração de etanol.
8: Economia.
24: Relator do projeto do Simples Nacional e um dos principais articuladores do MEI, Luiz Carlos Rauli, do Podemos do Paraná, critica o baixo desenvolvimento do Brasil, atribuindo o desempenho a falhas de gestão e as políticas econômicas de governos de centro-esquerda.
1: Ao protestar contra os indicadores sociais, Luiz Carlos Rauli ressalta que, apesar de ser a 10ª economia mundial, o Brasil ocupa a posição 84 no Índice de Desenvolvimento Humano. Para ele, é preciso diversificar o setor produtivo e desburocratizar tributos para gerar emprego e renda.
24: Adriana Ventura, do Novo de São Paulo, critica o pagamento de salários acima do teto constitucional no serviço público. A congressista afirma que benefícios adicionais e outras vantagens elevam a remuneração de integrantes do Judiciário, do Ministério Público e de órgãos de controle.
1: Adriana Ventura cobra do Congresso medidas para limitar os chamados supersalários e reduzir privilégios no funcionalismo. A parlamentar argumenta que esses gastos comprometem recursos públicos que deveriam atender às necessidades da população.
24: Termina agora o jornal Câmara dos Deputados, produzido pela Rádio Câmara, com trabalhos técnicos de Everson Urani e apresentação de Márcio Aquiles Sardi e Val Monteiro. Boa noite.
1: Uma boa noite para você. A Voz do Brasil volta amanhã.
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E aí, bora mergulhar de cabeça nesta terça-feira e curtir boas músicas com a energia lá em cima? Por aqui, Fernando Bettoli, o seu amigo e comunicador, chegando a partir de agora para juntos, nesta terça-feira, a gente fazer história. Então, bora ser feliz, curtindo sempre com o volume no máximo a programação da Rádio Número 1 do seu rádio. Por aqui, a gente faz festa boa com você, a gente brilha, brilha, brilha, brilha muito, né? Com você sempre aí do outro lado do rádio. Pode aumentar esse volume, que a gente chegou a partir de agora e já começamos, e começamos bem, hein? Com Kleber e Cauã, Mil Adjetivos, é a primeirona de tudo pra esta terça-feira. Vem!

0: Marcos e Belucci, sonho de todo casal. Pura ousadia do Guilherme Benuto, teve amor absoluto do Daniel e mil adjetivos de Kleber e Cauã. Foi a primeirona de tudo desta terça-feira, show do rádio.
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0: Ótima noite pra você, agora 10:08.

Felipe Rodrigo, ignora certas conversas que o pessoal levanta sobre você, ignora, viu? Teve Murilo Huff com Matheus Fernandes, teve Christian Ralph, classiqueira boa pra gente matar saudades, Fernando Sorocaba com Hugo Guilherme, também passando por aqui, deixando a sua terça-feira pra lá de especial, vem que aqui a gente faz a programação especialmente pra você, o melhor ouvinte ligado sempre.

pra toda essa galera de rádio ligado nesta terça-feira. É moda boa sempre por aqui. O som do Henrique Juliano, Liberdade Provisória. Teve Gustavo Mioto, passou Bruno Rosa com Jorge Matheus, teve Diego e Victor Hugo por aqui também. Ah, daqui a pouquinho, ó, vamos estar abraçando vocês ligados aqui na melhor programação. Galera tá animada aí, já esperando aquele alô bacana através das ondas do rádio. Daqui a pouquinho vai acontecer. Já já vamos estar liberando os meios de comunicação da rádio pra você estar participando e mandando a sua mensagem por aqui. 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Hora certa pra você, faltando 20 pras 11.

0: Essa daqui é de um passado não tão distante pra gente matar saudades. Quem não gosta da atrasadinha do Felipe Araújo, né? Passou João Bosco e Vinícius junto com o Gustavo Lima, Zezé de Camargo e Luciano Mirosmar. Canta, Mirosmar. Passando por aqui também, Guilherme Benuto brincando de esconde-esconde. É música boa atrás de música boa. Pra toda a galera que tá aí nas indústrias, trabalhando, curtindo a programação, obrigado pela audiência. Pra você que tá na sua casa, no seu local de trabalho, no carro, tá pela internet, tá com celular, fone de ouvido aí, ó, ligado, conferindo, bacana, obrigado mesmo pela audiência, pela companhia diariamente de vocês aqui na Melhor.
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0: Faltando 4 para as 11.
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0: Jorge Matheus com duas metades, teve Victor e Léo, passou Guilherme Santiago com a Mari Fernandes, Nayara Azevedo com Felipe Rodrigo, deixa eu abraçar a Daniele Martins, está por aqui, a Jade Maria também, a Letícia Reis, quem mais? A Carol Dourado, a Natasha tá por aqui, a Ivonete Nunes, a Laiane tá também, a Lara Medina, a Renata Miranda por aqui, a Vanessa Ferreira, a Suelen Miranda, a Regina Schmidt, também a Érica Bento, a Mariana Soares, Juninho tá por aqui, a Valéria também, a Elisângela Jardim, a Evelyn Maria, a Jéssica Morinha, Juliana Vasconcelos também, a Amanda Moreira, a Juliana Silva, também a Flávia Santos, a Andresa Rodrigues, Daniele Lourenço por aqui, a Aline Santos, a Laiane França, a Rosângela tá por aqui também, Valdelice Ribeiro, a Maju Silveira e a Laiane Muniz da Silva de Rádio Ligado.
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0: Boa noite pra você, 11:18.

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0: Que moda boa. Obrigado, meu irmão.
1: Obrigado,
0: Deus abençoe sua carreira, junto. Tá?
1: Obrigado, Deus abençoe vocês. Viu, meus irmãos?

É Zé Henrique e Gabriel com Marília Mendonça, Um Louco, Léo Babinotti, Danilo e Davi, João Bosco e Vinícius, Israel e Rodolfo. Deixa eu mandar aqui os últimos alôs aí pra galera de rádio ligado nesta terça, aqui na sintonia número 1 do ouvinte. A Cris Macedo com a gente, Gabriel Souza, também a Aline Silva, a Nayara Portela, Júlia também tá por aqui, a Yasmin Carraro, a Isabela Batista por aqui também, a Laiane Júlia, a Jennifer da Rosa, também a Isadora, o Nicolas, a Emanuele Félix, Mariana tá por aqui, o Kaique também, a Letícia Regina, Fernando Moreira, também a Raíssa Oliveira, quem mais? A Márcia Santos, o Washington Amaral, Hilda Souza, Janaína tá por aqui também, a Inês, quem mais? A Gabriele, Sofia Cibele também está, quem aqui? A Yasmin e Andresa Carvalho, Juliana Caldas e também a Giovana Érica por aqui de Rádio Ligado. Boa tarde.

Jorge e Matheus fechando a nossa programação desta terça. Só se for sozinho. Telefone sem fio da Mari Fernandes. Brincadeira tem hora. Do Leonardo. E teve também Toca Aquela do João Neto e Frederico. Aquela vem na sequência pra você. Eu tô indo nessa, mas muito mais música boa vem chegando pra você conferir agora pra você aqui na melhor programação. E amanhã, tamo junto, fazendo festa boa na melhor sintonia.

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1: Bom dia pra você, 5:32.
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0: Bom dia, 6:03.
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Opa, excelente quarta-feira para você que tá com o rádio ligado aí, curtindo na boa, aqui é a sua rádio preferida, muito prazer, eu sou o Diogo, cheguei para mais um dia, pra gente ser feliz, pra fazer companhia um pro outro, o espaço tá aberto aqui para você poder mandar mensagem pra gente também, fica à vontade, bora interagir, jogar boas energias aí pro ar, é fundamental pra gente poder ficar com o dia daquele jeito que a gente gosta, né? Bem melhor, então, vamos lá, gente, tem música pra você se emocionar, aquelas mais românticas, antigas também, tem as novidades, aqui tem espaço pra tudo isso, viu? E a sua mensagem faz toda a diferença. Bora participar, a primeira é com o Murilo Rufi, só com ela, participação aqui do Matheus Fernandes.

Esses foram os meninos Felipe e Rodrigo cantando por aqui a música Esquina. Espero que você tenha curtido de montão, hein? Gostou da música aí? Se identificou com ela? Quem gosta de sertanejo, com certeza aumentou o volume e cantou junto, né, gente? É assim que funciona. Aqui é a nossa casa da música boa. Não tem pra ninguém, não. A gente faz companhia pra você, joga a tristeza pra bem longe, né? Nem tem espaço pra isso por aqui, viu? Bora seguir ouvindo a nossa programação, tem muito mais ainda. Ainda teve aqui, ó, Paula Fernandes, Mentiras, teve o som do Zé Henrique e Gabriel, Solidão dando risada, e a música também do Murilo Rufi, só com ela, participação aqui do Matheus Fernandes. 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Bom dia, agora 6:19.

0: música do João Neto e Frederico que você ouviu por aqui, música boa, se a moda é boa, meu querido, tem endereço certo, é aqui na sua rádio preferida, é simplesmente isso. Eu já vou aproveitar para mandar abraço aqui pro Matheus que tá ouvindo a gente no trabalho, bom trabalho para você, tem a Maria Fernanda também ouvindo pela internet, só no foninho de ouvido, muito obrigado pela audiência. 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Ótimo dia, 6:32.
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0: Rita e Romário, e a música Não Namora, com a participação especial aqui, ó, do Zé Neto e Cristiano, uma das duplas mais queridas do Brasil, chegando junto, com os dois pés na porta, porque eles são diferenciados, né? E o espaço tá aberto aqui, você sabe, quem gosta de música sertaneja, meu amigo, aqui é a casa da música boa, aqui é o lugar onde você manda mensagem, beijo, abraço pra quem você quiser, fica à vontade pra interagir com a gente, tudo pensado com o maior carinho do mundo, pra deixar o seu dia mais leve e melhor. Então saiba do seguinte, tem muito mais ainda pra gente ouvir.
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0: E jogador Neymar nega a rivalidade após o climão com o jogador do Vasco. Esse vai ser o nosso assunto de agora, chega mais aí pra perto do rádio, bora aproveitar a sua quarta-feira, bom meio de semana. Hoje é dia 19 de agosto de 2026 e muito obrigado você pela sua audiência em casa, no seu trabalho, na correria, onde quer que você esteja, até pela internet também. Tamo junto, viu? Manda aquela mensagem bacana e compartilha um pouquinho do seu dia. O jogador Neymar apareceu nas redes sociais para negar qualquer rivalidade e tentar colocar um ponto final nos boatos, hein? O craque disse que está vivendo assim uma loucuraiada de comparações e garantiu que não existe rivalidade nenhuma. A declaração veio depois de um climão no jogo entre Santos e Vasco. Antes da partida, Neymar tentou cumprimentar Thiago Mendes, mas ficou no vácuo. Os dois já têm um histórico de desentendimento dentro de campo. Neymar preferiu deixar a polêmica de lado e disse que tinha coisa melhor para resolver: curtir a família.
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0: Agora 10 para 7. Bom dia.
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0: São 3 flashbacks agora pra fazer companhia pra você aqui na nossa quarta-feira. É bom demais, né, gente? Uma música melhor que a outra, viu? Uma após a outra aqui. Você viaja no tempo, você recorda as coisas boas do passado. Mais antigas está no ar. Boa quarta. Bruno e Marrone vem chegando. Se eu não tivesse ido. Essa aqui também é de emocionar.

0: malvada. Faz tempo que eu não ouvia essa aqui na nossa programação também, né? Essa aqui é pra você não ficar parado. É, aquele lance lá, eu me recuso a ficar parado. Então tem que sintonizar aqui na nossa rádio preferida, viu? Porque tem muita música assim, animada, pra levar alegria pra você em cada cantinho desse Brasilzão. Muitas vezes você ouvindo aí pela internet também, né? Então tamo junto. Ainda teve aqui a música do Edson Hudson, Eu Não Sei Dizer Que Eu Não Te Amo, e o som do Bruno Marrone, Se Eu Não Tivesse Ido. O nosso Mais Antigas com 3 flashbacks de respeito vai ficando por aqui, mas tá de volta a qualquer momento. 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Ótimo dia pra você, 7:02.
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É a música do Danilo e Davi que você acabou de ouvir por aqui. Dupla que está crescendo cada vez mais aí no cenário da música sertaneja, porque o trabalho é bom demais, né? Porque a gente gosta de ouvir música boa. E quando a música é boa, você sabe, tapete vermelho pra ela na nossa programação também. Ah, mas você tem uma música que você gosta muito, é? Então bora mandar mensagem pra gente. 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Ótimo dia, 7:16.

0: Caba, cada um na sua, é o nome dessa música que você acabou de ouvir por aqui na nossa quarta-feira, boa demais, você cantou junto aí também, curtiu de montão, você sabe que às vezes o melhor caminho é cada um na sua, né? Pra evitar dor de cabeça, pra não prolongar sofrimento. Bora lá, manda aquela mensagem bacana pra gente aí, eu quero saber onde é que você tá ouvindo aqui a nossa programação, hein? Cada cantinho aí da cidade, você da região também, bora participar! Ótimo dia, agora 7:32.
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Essa foi com Simone e Simari, as irmãs, as coleguinhas passando por aqui. Lembro muito bem do começo da carreira delas, né? Com o Bar das Coleguinhas, aquele trabalho que impulsionou a carreira delas, hein? É, várias músicas dali começaram a fazer sucesso no Brasil todo. E aí a gente tem o registro de tudo aqui, ó, pra você pedir e ouvir quantas vezes você quiser. Bora mandar mensagem aí! 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Ótimo dia, 12 para as 8.

0: 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Matheus e Cauã acabaram de cantar e essa música aqui ficou muito boa com a participação especial da Simone Mendes, a nossa coleguinha, né? Simpática demais, vozeirão danado de bom. E essa música você pode pedir mais vezes pra curtir por aqui. Eu acho muito legal essas parcerias, né? Quando dois grandes artistas se juntam pra fazer música boa. Ninguém segura, né? Esse foi o nosso programa de hoje. Obrigado você que parou tudo que tava fazendo aí. Só pra mandar mensagem, dizer que o rádio tá ligado, que você tá curtindo a gente. Muito obrigado pelo carinho, pela parceria. E nós aqui vamos levar pra vida. Pode ter certeza, viu? Eu, Diogo, vou indo embora. Bom descanso pra quem é de descanso. E bom trabalho pra quem é de trabalho. A gente se fala. Até a próxima. Tchau, tchau.
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2: Opa! Bom dia, bom dia, bom dia! Estamos ao vivo, 8 horas e 12 minutos, começando o seu, o nosso programaço, o nosso talk show com muita música, muita resenha, muita risada. Daquele jeito que você gosta, na 95,5, chega mais e vem fazer a festa.
3: Aqui quem manda é nós.
2: Pra cima, porque hoje, quarta-feira, meiuca da semana, dia 19 de agosto de 2026, hein? Estamos aí na fase da lua crescente, já se foram 231 dias, faltam 134. Daqui a pouquinho, o barbudo de barba branca tá chegando na sua casa.
4: Ô, louco, meu!
2: Tá começando mais um programa Show Tristeza. Aumenta o volume. Pra você que está em casa, um ótimo dia. Pra você que está fazendo a faxina em casa, vai fazendo a faxina e vai dançando. E vai curtindo muita música boa. E pra você que está trabalhando, um ótimo dia, hein? Estamos por aqui.
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0: conseguir, você também vai conseguir. 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Mantra Mumuzinho.
1: Bom dia, Júlio.
0: Fala, meu amigo Peixinho, bom dia.
2: Meu amigo Valdemar Júnior.
0: Beleza.
2: Aqui é o Peixinho de Santa Adélia. Nossa, eu tô até com raiva desse vizinho aqui, quando eu vejo minha mulher conversando com ela aqui, viu?
0: Por quê, rapaz?
2: É que ela tem uma filha aqui, tem um apelido de Pepe.
0: Ah, é? Pepe?
2: Tudo minha mulher fala assim, ah, eu comprei um vestido. Olha que vestido bonito. Ah, mas a Pepe tinha. Ela vendeu. Minha mulher fala, ah, eu tenho uma sandália. Ah, mas a Pepe tinha. Ela vendeu.
0: Tudo a Pepe tinha.
2: Tudo a Pepe tinha. Ah, oi, minha mulher, abandona isso aí. Não vai atrás de Pepe, não. É tudo a Pepetinha. Um bom dia, um bom problema.
0: É sério, cara.
3: Ô, louco, meu!
0: Pior que é sério mesmo.
4: Não creio.
0: Logo cedo assim. Tudo a Pepetinha. Ô, oh, vou te contar, viu, meu amigo? É difícil, né? Tudo cara tem, né? Tem gente que é assim, né? Tem gente que o cara vai conversar tudo, entende de tudo, entende? É incrível, cara. É incrível, parece que é um extraterrestre. É fora do comum, né? Tudo entende. Nunca a tua opinião vai ser abaixo da dele, né? Da dele, da dela. Tudo
5: Cadê
0: tem.
5: Cadê ele, hein?
0: É, tudo tem, sabe de tudo.
5: Cadê ele, hein?
0: Começa a desconfiar desse povo, hein?
6: Eita, gota serena.
0: É incrível, rapaz. Ah, deixa eu mandar um abraço especial pro Ricciari Fernandes lá em Novaes, sempre ligado, o Ronaldo, a Márcia, a Marielle, o Bruno do BR Contabilidade.

0: Bom demais.
1: Pelo amor de Deus.
2: Censura.
3: Difusora FM, 8 horas e 32 minutos. Fala a nossa amiga Gaivota. Bom dia, bom dia, bom dia.
4: Bom dia, Valdemar. Bom dia. Todo dia eu acordo com você falando no meu ouvido. E essas músicas que você solta aí dos anos 80, eu limpo a casa com a vassoura na mão, vendo a difusora. Arrumando a cozinha, vendo a difusora. Cai na risada com vocês, entendeu? Você tem uma ótima quarta-feira, um ótimo dia, tá bom? Fica com Deus.
3: Obrigado, Gaivota.
4: Banho e cidade. Bom dia. Hoje não é dia de faxina, é dia de sexta-feira. Mas segunda-feira eu fiquei com você fazendo minhas faxinas e você não mandou nenhuma música pra mim, tá? Bom dia.
3: Ai, não chora, bebê. Não chora.
5: Não entendi.
6: O que você tá fazendo agora?
3: Bora?
6: Vambora lá no cabaré tomar umas pingas? Fala comigo. Sai cachorro.
3: Daqui a pouco. Tem que terminar o expediente. Tem que terminar o expediente, moço. Calma, não é assim não, não é bagunçado não o negócio não.
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Confira o seu signo. Alô, Áries, bom dia. Olha, os assuntos materiais vão pedir atenção e a ordem é agir com prudência para não gastar à toa nem correr o risco de cair em cilada ou prejuízo. Faça do melhor à tarde e podem aí surgir boas oportunidades para negociar. Hoje o clima esquenta nos contatinhos e pode pegar fogo à noite, quando a lua entra na fase crescente e deixa sua sensualidade mais poderosa. Só não convém ir com muita seda ao pote, hein? Números da sorte: 12, 39 e 37. Cor para o dia laranja. Alô, Touro, bom dia. Tudo certinho, meu cristalzinho? Olha, no começo do dia pode aparecer que não, mas tenha paciência porque vai melhorar a sua vitalidade. Deve aumentar, tá? Porque se garantir, fique longe das situações estressantes e recorra a seu senso prático para resolver qualquer contratempo. No amor, picuinhas familiares podem repercutir na paixão e atrapalhar a sintonia com o love. Mas com um pouco mais de tolerância, a boa vontade pode também dialogar. Tudo deve ser superado. Números da sorte: 60, 14, 53, cor para o dia bege. Alô, gêmeos, bom dia. O dia vai raiar com instabilidade e arrisco aí de enfrentar tretas e contratempos logo cedo, viu, bebê? Use sua habilidade com as palavras para desarmar atritos e entender com colegas, chefes ou clientes. Hoje será preciso um pouco mais de paciência e insistência mesmo para conseguir o que quer nos assuntos do coração, paquera, namoro e romance. Números da sorte: 20, 27 e 9, cor para o dia preto. Alô, signo de Câncer, bom dia. Olha, a lua é a sua estrela guia e entra na fase crescente em seu paraíso. Pena que ela se estranha com os astros e manda vibes tensas para os assuntos materiais. Numa dessa, o conselho é se precaver e enxugar os gastos para não ter dores aí de cabeça lá na frente. Seus encantos estarão em evidência e a paquera pode rolar solta na pista. Mas não espere apenas flores da paixão. Cenas de ciúmes e imposições podem pegar mal. Números da sorte: 8, 44 e 50, cor para o dia branco. Alô, Leão, bom dia, Leão. Sol e Mercúrio seguem aí em seu signo, mas brigam com a lua crescente, deixando seu jeito mais intransigente, pavio curto. O clima melhora à tarde, só que volta a ficar instável à noite. Então pegue mais leve, viu, bebê? Olha, tretas e mágoas antigas podem afetar o convívio amoroso, mas com calma e paciência você conseguirá voltar às boas com um love. Números da sorte: 10, 30 e 19, cor para o dia goiaba. Alô, Virgem, bom dia. Se depender dos astros, você pode quartar com vontade de falar umas verdades, hein? Mas convém ir devagar, segure a onda e segure também a língua. A lua entra na fase crescente à noite e anima os assuntos do coração, mas não descarte imprevistos e desencontros. No romance, esclareça logo qualquer picuinha. Números da sorte: 38, 18 e 27, cor para o dia branco. Eu volto já já com o seu signo. Ed Brito e Samuel, toda mulher, 8:38.

0: Ed Brito e Samuel, toda mulher, musicão, faltando 20 minutinhos para as 9 horas. E segue muita música boa.
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0: Já que tá todo mundo na quarta-feira, mas com um pezinho praticamente no final de semana, né? Ninguém espera mais, né? Tá todo mundo assim, né? Todo mundo louco, né? Tem que colar um final de semana no outro. Então vamos ouvir essa.

0: Confira o seu signo. Difusora FM 8:45. Alô, Libra, bom dia. Olha, recomendação aí, suave na nave, ter mais desenvoltura nas primeiras horas do dia. A cobrança pode também estremecer algumas relações e os laços de amizade podem aí ser testados, hein? No amor, seu signo é um dos mais equilibrados e sempre busca harmonia, mas hoje terá que se empenhar um pouco mais para não passar da conta na possessividade. Evite pressões na paquera e valorize o companheirismo na vida a dois. Números da sorte 39, 30 e 46, cor para o dia vermelho. Alô, Escorpião, bom dia. Convém ir com calma na alma e medir as consequências dos seus atos. Os astros também revelam que perrengues não estão descartados e pedem uma conta extra de paciência e diplomacia com os colegas. No amor, a lua segue em seu signo extra na fase crescente à noite, intensificando seu brilho pessoal, sua simpatia e seus encantos. Você pode fazer ainda mais sucesso na pista. Números da sorte 25, 43 e 18. Cor para o dia vermelho. Alô, Sagitário, bom dia. As estrelas apontam pegadinhas e a dica é abrir o olhão para não entrar em confusão. Fofocas, conflitos e quebras de confianças podem aí afetar algumas relações. No amor, hoje não convém criar também altas expectativas nos assuntos do coração. Planos podem cair por terra e chateações vão rodar tanto na paquera quanto na vida dois. Números da sorte 3, 57 e 39, cor para o dia amarelo. Alô, Capricórnio, bom dia. Apoie-se em seu jeito prudente e procure ajustar os planos à realidade, bebê. Hoje convém ficar longe das situações e negociações incertas e duvidosas. O desejo de mergulhar em uma paixão intensa tende a crescer, mas avalie bem o terreno antes de se envolver. Números da sorte 46, 19 e 34, cor para o dia salmão. Alô, Aquário, bom dia. Desavenças podem rolar hoje à noite e fazer tudo com muita calma para não se estressar. Ainda bem que depois do almoço o clima dá uma melhorada e você pode contar com mais disposição. No amor, a vontade de se amarrar pode falar mais alto, mas convém ir com calma para não trocar os pés pelas mãos. Números da sorte 33, 60 e 41, cor para o dia amarelo. Alô, peixes, bom dia. Vai com calma na alma, bebê. Evite se irritar com o que não pode resolver agora e procure cuidar do seu organismo com mais atenção. Instabilidade e imprevistos podem afetar seu pique e prejudicar até o seu rendimento no serviço. No amor, já engata um lance promissor com alguém que tem sua vibe e vê sempre. A relação com o mozão talvez tenha que aparar algumas arestas. Números da sorte 44, 53 e 15, cor para o dia azul claro. Ficando por aqui o seu horóscopo.
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0: Agora faltando 11 minutinhos para as 9 horas. Gustavo Lima, Bala Alojada.

0: Difusora FM, direto ao nosso telefone, nossa amiga Silvia por aqui.
1: Bom dia! Como vai você, meu cucuruco?
0: Bem, você?
1: Aldemar, acabei de dizer assim. O meu signo disse para conter a minha língua. O que fazer, Valdemar, sendo que eu faço tudo com a minha língua, me comunico, me alimento.
0: Língua nervosa, né?
1: Umas palavras doces. Ah, por favor, né? Valdemar, hoje a coruja me acordou bem. É isso mesmo. Daqui a pouco tô chegando, tá? Quero te levar, sabe o quê? Uma coisinha verde que faz isso, ó. Me aguarde!
0: Que faz o quê, rapaz?
1: Bom dia,
0: repete, não, não, repete.
1: Uma coisinha verde que faz isso, ó. Me aguarde! Bom dia, Caio.
0: Peraí, uma coisa verde que faz isso aí é o quê? É perereca.
1: Ó, tô passando por aí, hein? A coruja tá solta hoje. Pois, Zildinha, você sumiu bem. Que é? O frio, você se esconde, o calor também?
0: É, eu procurei ela respondeu aqui.
2: Eu não tô em casa, eu tô aqui no pronto-socorro de novo.
0: Mas tá tudo bem.
2: Se der tempo de chegar, eu participo. Ah, eu participo todo dia do seu programa. Não fala nada pra você, não. Ju, não fala assim não, Ju. Eu tô aqui no pronto-socorro, a hora que chegar aí eu limpo.
0: Eu botei pra quebrar.
2: Você que vai vir trazer, meu amor. Vou ganhar meu panetone, você vai vir trazer.
0: Ah, sim.
2: Acho que daqui a pouco eu tô indo embora. Já vou passar já no médico. Eu vou tirar ponto. Pra tirar ponto é rapidinho.
0: Ah, sim. A pergunta que não. Mas vai tirar ponto de quê? Que eu não tô sabendo. Será? Ah, é aquele assunto lá que. Que o Di fez? É, Didi? É, Didi, ou não? Vixe. Então foi. O trem foi feio, então.
3: Zildinha, sua linda, maravilhosa. Te amo. Ô, Zildinha, fala pro Di que aquele assunto nosso lá da semana que vem tá combinado, viu? É, dia 24, acho que vai ser um dia. Dia 30, mais ou menos. Vê que dia que cai no final de semana, tá combinado.
0: É, então vocês vão ficar. Vai ficar usando a rádio pra passar recado, então agora. Ah, dependendo do que é, eu prefiro.

0: passando por aí, hein? A coruja tá solta hoje. Oi, Zildinha, você sumiu bem? Que é? O frio você se esconde, o calor também?
1: Ela tá tirando os pontos. Fala, Brau. Fala,
2: Júnior, bom dia. Em Monte Azul, manda um abraço pra galera de Monte Azul.
1: Aqui, alô, Monte Azul, tá todo mundo junto e misturado.
2: Bom dia a todos.
1: Coisa boa. Quem mais tá conosco por aqui? Mando.
3: Mas é assim mesmo, Valdemar, quando você fala que você tem uma coisa, o teu vizinho sempre tem mais do que você. É. Uma vez eu falei que tinha achado 10 reais, uma vez achei 200 conto. Olha. Aí uma vez eu e meu irmão só escutando. Aí nem conversando, eu falei, rapaz, uma vez eu fui pra São Paulo e fui na praia lá. Eu fui em Copacabana, no Rio de Janeiro.
1: Tudo sempre mais,
3: falava.
1: Né?
3: Aí uma vez eu falei pra ele que eu tinha um irmão lá em Mato Grosso, que ele não era rico, mas ele tinha um bom dinheiro, né? Lá, o meu em São Paulo tem concessionária de carro.
1: Olha,
3: aí sabe que era tudo mentira. Aí o meu irmão falou assim, mas também tem um irmão viado. Eu falei, não, na minha família não tem isso aí, não.
1: Ah, era pra ter, né, rapaz? Era pra ter. Ai, meu Deus. 8h57.

0: Axé, 90 graus, palmas, muito obrigado!
1: Saulo! Saulo Fernandes, faz barulho!
0: Lindos!
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0: som da melhor Michel Teló. Aí, a roça vence, agora 9:33.
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0: Fala, meu amigo Rafael. Bom dia, bom dia.
2: Bom dia, Júnior.
0: Beleza, cara.
2: Do estúdio. Toca aquele som pra nós, Essência da Paixão. Opa. Revelação. Abraço a todos.
0: Valeu, bom dia. Deixa eu ver aqui. Tá certo, então. Como que é? Bom dia, meu lindo. Entendi. Manda no privado, aí eu não sei se é pra soltar ou não o áudio, né? É, às vezes vai, seja um assunto delicado, né?
3: Oi. Deu uma paradinha aqui agora. Eu quero ouvir hoje Cabelo Duro, tá? Quero dedicar pro Maciel, que sempre tá aí ligadinho. O Fabrício, motorista de aplicativo, que sumiu, você reparou nisso?
0: Quem?
3: Que mais? E tá aí ligadinho. O Fabrício, motorista de aplicativo, que sumiu, você reparou nisso?
0: É, às vezes tá na correria, né? Às vezes tá.
3: Que mais?
0: No trabalho, não dá tempo de participar, mas essa galera sempre tá ligadinho conosco.
3: Hein? Zizildinha, Dona Luzia, Gisele. O Fábio, seu Peixinho, a Dona Florinda. E é isso.
0: Muito bem.
3: E pra todos que curtem a Zoião aí, tá? Tô na área.
0: Tá na área.
4: Pô, essa rádio aí pode ficar passando mensagem assim pros outros? Então peraí que eu vou passar a minha. Ô gerente do meu banco, dá todo o meu dinheiro pros pobres aí. Não quero mais dinheiro, não.
0: Os pobres vai ficar mais pobres ainda desse jeito. Com tanto dinheiro que você tem no banco, Peixinho. Quem mais? A Tati da Cantina Mãe e Filha Fatorelli já tá por aqui participando. Nossa, amigo Tadeu.
5: Ah, você viu, Guilherme? Ela fala, oferece música pra todo mundo, mas menos pra mim.
0: Menos você, né? Mas por quê? Porque você não deu bola pra ela, né? Eu volto já já, 9:35.
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1: É hora da notícia, Difusora Informação. 9:41 neste exato momento, tempo ensolarado. A máxima chega hoje, durante o dia, na casa dos 34 graus e neste exato momento 27 graus em Catanduva e região. Olha, campanha sobe ao altar durante missa e causa ciumeira entre candidatos católicos. Na largada da corrida eleitoral, padre Ernesto faz campanha explícita para Campete em missa e provoca reação da Arquidiocese de São José do Rio Preto. A campanha eleitoral começou oficialmente no domingo, dia 16, e já provocou melindres dentro da Igreja Católica em São José do Rio Preto, expondo uma certa rebeldia por parte de párocos politicamente engajados em relação às orientações superiores, no caso do arcebispo Dom Antônio Vilar. Numa das missas do domingo, já com autorização para pedir votos para seus escolhidos sem disfarces, o padre Ernesto Rosa, da paróquia Nossa Senhora do Brasil, foi direto ao ponto e entregou o serviço completo. O religioso chamou o postulante a deputado estadual Danilo Campete, do Republicanos, com a sua mulher e os dois filhos, né, ao altar, elencou as qualidades do político, falou da empreitada dele e uma cadeira, aliás, na Alesp. Citou que se trata de um nome próximo ao governador do estado de São Paulo e ainda puxou uma Ave Maria junto aos fiéis para que o candidato tenha sucesso nas urnas em outubro. O ex-prefeito de Américo de Campos, irmão do padre prefeito Oswaldo Rosa, aqui de Catanduva, o pároco da Igreja Nossa Senhora do Brasil, tem DNA de político e traquejo no jogo eleitoral. Em meio à sua fala, ele comunicou aos fiéis, por exemplo, que o candidato ali no altar estava custeando uma obra de paisagismo em torno da paróquia de cerca de R$115 mil. Nem precisa dizer que a iniciativa que se deu de forma intensa nas eleições municipais de 2024 provocou uma leva de protesto por parte dos outros candidatos e também de paroquianos. Acontece que padre Ernesto ignorou ostensivamente um documento da Arquidiocese de São José do Rio Preto no último dia 24 de julho, assinado pelo arcebispo metropolitano Dom Antônio Vilar, em orientações a padres, comunidades, pastorais, movimentos e grupos a não promoverem aí encontros de reflexão e oração sobre o processo eleitoral. O documento afirma ainda que a igreja não está ligada a nenhum sistema político, partido ou candidatura, mas defende a participação responsável dos cidadãos com consciência crítica, guiada pelo evangelho. A política, segundo a mensagem, deve ser entendida, como instrumento de busca do bem comum, enquanto as diferenças de pensamentos devem abrir espaço para diálogo e o espírito democrático. Ao ter conhecimento da postura de padre Ernesto a Campete, durante a missa de domingo, Dom Antônio Vilar afirmou que, por meio da assessoria de imprensa da arquidiocese, que acerca da acolhida destaca em vídeo, ele não será mais realizada. Ainda segundo a manifestação, a Igreja Católica quer que os candidatos tenham vez e voz, mas dentro de grupos reflexivos, com base nos pontos elencados em uma cartilha lançada pela CNBB. Agora 9:45, são informações aqui na Difusora FM.
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1: De volta na melhor. Fala, Tadeu.
2: Ô, Valdemar, não fala isso não, moço. É que eu não dou bola pra ela.
1: Não dá bola.
2: É que esses dias aí tá viajando, São Paulo, Minas, todos esses lugares aí.
1: O homem é ocupado, né?
2: Que não pega, eu não sei o que tá acontecendo na rádio.
1: Não sabe, né? Eu sei muito bem o que é que tá acontecendo. É que eu não vou falar, né? Entendeu? Entre você e a Silvia. Mas eu sei o que é que tá acontecendo. Mas deixa pra lá.
3: É que as gapetistas, isso tumultua tudo.
1: Ai, ai, ai. Esse é outro aqui, hein? Tá chegando o sucesso. Marcelão Falcão, Vitória. Bom dia.
4: Bom dia.

Difusora FM, a música não para, músicas, todos os ritmos, uma rádio eclética, tocando de tudo, sucessos de ontem, hoje e sempre. E você, claro, sempre participando em nosso WhatsApp 997640955, para você que está trabalhando, para você motorista de aplicativo, tá todo mundo junto e misturado, para você que está em casa, tá de folga hoje. Você sabe que durante a semana folga é daquele jeito, né? É pra fazer faxina em casa, hein? Não dá pra descansar. Você sabe de... Você sabe disso, né? Descansar o quê, rapaz? Tem mais. Musicão chegando pra você, ligado num som da melhor. Léo Magalhães, DNA, 10:14.

0: Azul.
1: Aí na sequência você ouviu Leci Brandão, Somos da Mesma Tribo, nossa amiga Jane. Good morning.
2: Bom, good morning, meu raparigueiro.
1: Beleza?
2: É, se você puder mandar meu signo aqui no particular, signo de virgem.
1: Opa.
2: Porque a hora que eu liguei
1: tá
2: o rádio já tava longe, já não deu pra me escutar, querido.
1: Que foi, bebê?
2: Que foi que a Zoião levou pra você comer aí, que faz ploque, ploque, ploque? Eita, Lelê, hein? Conta aí pra nós que eu quero saber. Verdinho ainda?
1: Ô, Jane, senta aqui do meu ladinho, vai. É, não, na calma, não precisa empurrar, tá? É, deixa eu te contar aqui bem no ouvido, chega próximo do rádio. Isso. A Silvia Cássia, ela trabalha bem a língua dela, né? Ela tem muita papa na língua. É só promessas, é só promessas. E vou te contar mais, ultimamente ela só traz alguma coisa pro Fabrício. Ela não traz nada aqui pra rádio de manhã, não. Entendeu?
3: Não entendi.
1: Porque a conversa é diferente, né? De manhã e à tarde a conversa, o papo é diferente. Entendeu? Brincadeira, brincadeira. Calma.
2: Nossa, mas falou que ia levar com tanto gosto que eu falei, eu vou até passar daí pra tomar também, né?
1: É. Você viu? Não sei nem qual foi o áudio dela aqui. Foi isso, era?
4: Bom dia, Caio. Tô passando por aí, hein? A coruja tá solta hoje.
1: E no finalzinho?
4: Bora o banho, vem. Tô de olho em... Conta pra nós, tá tomando banho, vem.
1: Não, não foi. Eu tomo banho assim, mas não foi isso, não.
4: Uma coisinha verde que faz isso, ó.
1: Uma coisa verde que faz ploc, ploc, ploc. Pesquisa aí, vai. Esse trem verde aí que faz ploc. Que eu saiba é perereca, né? Um trem verde que faz ploc, ploc, ploc. Meu Deus do céu. Ó, até parou. Nome de música, Vini Júnior. Já entendi que tudo acabou. 10:21.

0: Difusora FM 10h33, Skank Sutilmente. Tocando de tudo e as melhores pra você, sempre sintonizado. Oi, oi, Zildex, fala, minha querida.
1: Isso aí que ela tá falando que vai te levar. Coisinha verde, que eu conheço é perereca. Cuidado, hein, gato. Manda o zóio sossegar a faixa dela. Pelo amor de Deus. Acabei de chegar. Nossa, vim a pé. Que calor. Não vou então andar mais, não.
0: Agora. Calma, deixa eu só ouvir a Jane que eu vou falar.
2: É assim que a Zayan vai estar, na hora que ela chegar aí, ó. Com seu dentalzinho vermelho.
0: Ai, meu Deus. A Isildinha acabou de chegar em casa. Agora vai tomar um banho na banheira, né, Isildinha?
1: Chegar. Nossa, vim a pé. Que calor. Não vou então andar mais, não.
0: A Cantina Mãe Filha Fatorelli por aqui, a Tati mandando mensagem também. E aí, o que é que vai levar? Ô Tati, o que é que você vai levar hoje, né? O que é que vamos pedir hoje? Duplo sentido, meu Deus, não. Vamos ver o cardápio aqui que eu já te falo, tá bom? Nosso amigo Tadeu, oi.
3: Aí o Dinho tá falando aí que foi embora a pé, hein? Rapaz, fundiu o motor da vassoura dela.
0: Fundiu o motor, Zildinha? Que história é essa?
1: Não. É, fala que vai na rádio. Levar coisinha verde. É perereca.
4: Fala, meu amigo Valdemar.
0: Fala,
4: bom
0: Vitor.
4: Dia, meu querido. Manda um abraço aí pra todos os ouvintes aí, né? Manda um abraço aí pra toda a galera aí. Que tá ouvindo a melhor rádio de Catanduva. Manda um abraço pra todos os motoristas de aplicativo. Manda um abraço pro meu amigo Jeberson.
0: Ô Tati, o que é que você vai levar?
4: Toca uma pra nós aí, meu amigo.
0: Vamos pedir hoje.
4: Do nosso querido amado Batista. Isso, nosso amado Batista.
0: Vamos ver o cara.
4: Toca uma do Maninho Vaqueiro também pra nós, hein?
0: Meu amigo.
3: Quem tá falando aí que foi embora?
0: Vamos tocar sim, vamos tocar, meu amigo Vitor, obrigado pela participação. Então, a Isildinha acabou de chegar em casa, tá de boa na lagoa, então, tá explicado, né? Fui tirar os pontos. Ô Isildinha, depois você fala onde foi esses pontos aí aqui.
5: Volto já! 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

0: Difusora FM, o som que você curte, Diego Marques, Última Dose de Saudade.
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2: Mas onde você tá achando que eu levei ponto? Se for onde eu tô pensando, bem, não precisa não. Que tá, lá tá delicadíssima. Lá não precisa não.
0: Ai, ai.
2: Você tem que ver lá pra você ver.
0: Tem que ver pra crer. Né, Isodex? Tem que ver pra crer.
2: Ouvi falar que a Silvia vai dar desse jeitinho aí pra você, o trem verdinho.
0: Mandou a foto.
2: Você cai fora, tá, Ju? Se não, nunca mais eu ligo aí.
0: Ah, mandou uma foto.
2: Isso
0: de
2: é uma traição. É pecado, viu?
0: Meu Jesus do céu.
3: Ô, porreta de música bonita, hein? Né?
0: É linda.
4: Bom dia, meu querido amigo Valdemar.
0: Bom dia, Serginho.
4: Voz de cristal do nosso querido rádio brasileiro, da nossa querida emissora Difusora, essa rádio que realmente é um sucesso, hein? Ô, Valdemar, toca pra gente aí, se possível, do fundo da grota, com Fernando e Sorocaba, a participação do Baitaca. Ofereço para você, para todos seus ouvintes, ofereço para a lenda da Secretaria de Saúde, o nosso querido amigo Cristiano Fragoso, sempre curtindo a sua programação. Meu querido amigo, a lenda do rodeio, grande Ciclone, hein? Ei, Ciclone, você não é fraco, não. Valdemar, uma abençoada quarta-feira para todos nós, um forte abraço e até amanhã, se Deus quiser. E ele quer, hein?
0: Tchau. Valeu.
4: Obrigado.
0: Obrigado, Serginho. Luzi Stuck e a Maria, todo mundo ouvindo também, hein?

0: e Felipe Amorim com Natan, né? Maria Vaqueiro. Agora, 10h59, eu volto já já, aumenta o som.
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1: Opa, de volta, agora 11:04. Deixa eu mandar um abração aqui pro pessoal da Limpicar, né? Sempre ouvindo a nossa programação e a rapaziada trabalha e escuta a difusora, tá naquela audiência, né? 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Tá aprovado aqui pelo Valdemar Júnior. Tá ligado? Tá todo mundo junto e misturado. Tem mais sucesso chegando, hein?
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0: Difusora FM, Ciro de Luca, copo virado. Obrigado demais pela audiência da nossa amiga Luzia Stucchi. Oi, Luzia.
1: Bom dia, Valdemar. Uma ótima quarta-feira pra todos.
0: Um cheiro, Luzia. Solange Almeida. É pra gente ficar com ele, Wesley Safadão.

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Difusora FM, Ana Carolina, malandragem, agora 11:44. Obrigado demais pela sua audiência, pela sua participação, sempre ouvindo o som da melhor, muita música participando conosco aqui, hein? Tá chegando aí o Toca Todas, na sequência, Fabrício animando a sua tarde com muita música boa. Até amanhã, se Deus quiser, às 8 horas da manhã, hein? Beijo, beijo, até lá.

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0: Brasão.
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2: Então agora é o seguinte, vamos fazer um pagode aqui rapidinho? Ó, o pagode do jeito que a gente faz, do jeito que a gente gosta, bagunçado. Não, bagunçado não, um pagodinho arrumado.

0: Os 10% a gente deixa pro garçom, né, não?
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1: Opa, tô chegando, hein? E aí, como que tá a tua quarta-feira? Meio de semana, dia 19 de agosto de 2026. A estação é inverno, estamos aí na quarta semana do mês, na 34ª semana do ano. Faltam 134 dias para terminar o ano de 2026. A fase da lua hoje é crescente, tá? Hoje é o Dia Mundial do Fotógrafo e da Fotografia. 997-640-955 é o WhatsApp da Difusora para você pedir música, mandar beijos, abraços, cheiro e amasso para quem você quiser. Vamos junto até às 18 no Conexão Total. Já vem chegando a primeira. É o Michael Jackson, Billie Jean. Boa tarde para você.

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0: Family Justi Calguel, agora 3h08. Que legal ter tua companhia aqui na Difusora, hein? Quem que tá chegando conosco? Fernandinho Real, salve, salve. Deus abençoe mais uma tarde. Bom programa aí, Felipe Falcão. Esconderam de mim. A gente rola já já, Fernandinho. E aí, Serginho, como que você tá, cara? Só alegria?
1: Boa tarde, meu querido amigo Fabrício Moreira.
0: Você tá bom?
1: O tenor do rádio.
0: Obrigado, meu brother.
1: E aí, Fabricião, tudo sob controle?
0: Graças a Deus, Serginho. Graças a Deus.
1: Tudo no QAP.
0: Chique no último.
1: Ô, Fabricião, toca pra nós aí, Ghostbusters.
0: Boa.
1: Os caça-fantasmas
0: boa,
1: aí.
0: Boa, boa.
1: Eu ofereço pra lenda da Secretaria de Saúde, nosso amigo Cristiano Fragoso. Ofereço pra você, pra todos seus ouvintes. Ofereço também pra lenda do rodeio, ele, o grande Ciclone.
0: Rapaz, o Ciclone
1: Fabricião,
0: subiu, hein?
1: Um forte abraço, uma abençoada tarde de quarta-feira para todos nós e tchau, obrigado!
0: Valeu, Serginho, aquele abraço, cara. Rapaz, o Ciclone não sumiu, hein? Cadê o Ciclone? Atenção, atenção, Ciclone, apareça. Alguém tem notícia do Ciclone, hein? Será que ele tá narrando tanto rodeio aí agora pro Brasilzão afora, não tá tendo tempo de participar mais? Quem que tá chegando aí, Sinoplasta? Quem? Tadeu, o romântico do rádio.
2: Salve, salve, Fabrício Moreira. Ei, Fabrício, a garganta tá seca pra tomar um, hein?
0: Ah,
2: esse flashback aí pra preparar as latinhas geladas. Pra tomar todas.
0: Rapaz, já tá gelando lá, já tá gelando lá, Tadeu, já tá gelando o trem. O Ciclone tá narrando rodeio no Canadá, o Fernandinho falou aqui. Fabrício Netão, boa tarde, que era a música do Zezé de Camargo. Amigo das estrelas, irmão da lua, valeu, um abraço. Valeu, Netão. E aí, Peixinho Girafales?
3: Boa tarde, meu amigo Fabrício Moreira, aqui é o Peixinho de Santa Adélia.
0: Você tá bom?
3: Ah, foi, não tá, ela foi trabalhar, a Joaquim saiu daqui nervosa.
0: Aí, por quê, cara?
3: A Joaquim veio aqui buscar ela pra trabalhar, aí ela tava contando, né, o que eu falei no Valdemar Júnior cedo, né, que tudo que ela tinha aqui, a PP, a filha da vizinha aqui tem. Quando não tem, porque tinha, coisa fria, né? Eu falei, para esse negócio de pepetinha, rapaz. Vai no trabalho do Joaquim, me explicando pro seu Joaquim que a pepetinha, a PP não tem nada, rapaz. Vai trabalhar, esquece a pepetinha.
0: Bicho!
3: Pepetinha, pepetinha. Esquece a pepetinha, vai trabalhar.
0: Ô, louco, meu!
3: Esse Joaquim negócio de pepetinha. PP não tem nada, rapaz. PP aqui, ele é pobre que nem nós, rapaz. Pepetinha, esquece a pepetinha.
0: Bicho!
3: Fala nada de pepetinha pro seu Joaquim. Essa pepetinha é dela, se não tem, é dela também. Esquece a pepetinha. Uma boa tarde, bom programa.
0: A vizinha lá do Peixinho chama Pepe.
4: Pixe!
0: E a dona Florinda, eu queria comprar tal coisa, porque eu nunca tive, a Pepe tinha. Entendeu? A Pepe tinha, que você não
3: pode. Ah, pô! Lenha, pô!
0: A Pepe lá tinha.
4: Pixe!
0: Ah, eu... 997-640-955, já já tem mais ouvinte por aqui, hein?

0: Da Quest, dias melhores, 3:23 agora. Fala, Pedro de Lara.
1: Pai de Fabrício, e aí, como que tu tá?
0: Pedro de Lara é Freud, hein? Oi, Zildinha, tudo bem, graças a Deus, e você?
1: Tô triste hoje, viu?
0: Por que você tá triste?
1: O peixinho falando que eu pareço Pedro de Lara.
0: Nossa, cara, eu fiz essa brincadeira agora que o Sonoplasta me falou, mas eu não sabia dessa aí não, viu? Juro mesmo, Sonoplasta. Você sabia disso aí, por que você não me avisou, cara?
2: Pixe!
0: Se ela ficou magoada, se ela ficou triste, né, a gente não ia ficar falando, poxa. Hã? Não pode, Sonoplasta.
2: Não creio.
0: Pode crer, cara, não pode.
2: Não creio.
0: Se ela não gosta que fica falando que ela parece o Pedro de Lara, chamando ela de Pedro de Lara, por que que vai ficar falando Isildinha Pedro de Lara? Hã? Não pode, cara. Fala, Pedro de Lara. Oh, fala, Isildinha.
1: Aquele boi lá.
0: Não fala assim dele, coitado.
1: Você tá vendo que eu tô falando de boca cheia, comendo pão?
0: Você é tonto, hein, Sonoplasta? Ela tá com um pão na boca. Pão!
2: Pixe!
0: Pão!
2: Não creio.
0: É, pode crer.
1: Você começa o programa, você fala beijo, abraço e amasso.
0: Manda...
1: Tem gente que fala assim, ó, manda pra fulano e não fala o nome. A gente fica tão curiosa, né? Manda a música pra fulano, ele sabe quem é. Você fica doidinho pra saber quem é, né?
0: Manda beijos, abraços, cheiro e amasso. É, eu sei que fica doidinha, né? Mas é que você é curiosa, fofoqueira. Quer ficar fofocando dos outros. É, sim senhora. Ó, já tem o Peixinho e já tem a Silvia Cássia por aqui também. Agora deixa eu falar pra você que tá aí ouvindo a Difusor FM, que tem um cãozinho idoso desaparecido, né? O Negão, né? Nós já falamos do Negão, infelizmente ainda não foi encontrado o Negão, ele desapareceu no dia 14 de agosto, sexta-feira, né? No Nova Catanduva 1, na Rua Romã, número 144, ao lado do Laranjal dos Facchini. Ele é um cachorro preto, né? De porte médio, magrinho, que atende pelo nome de Negão. Ele é bem velhinho e tem pouca visão. Quem souber do seu paradeiro, entre em contato conosco no WhatsApp, tá? Aqui na Difusora mesmo, manda pra gente, é o 997640955, que a gente encaminha pra tutora do Negão, né? Nós vamos passar as informações pra dona Maria Francisca, né? Que é a dona do Negão, e quem encontrar será bem recompensado, tá bom? Então, qualquer notícia, gente, você vê um cachorro aí, de porte médio, bem magrinho, tá bem debilitadinho, sabe? Ele é um cachorro preto, e você vai ver que ele é meio ceguinho, né? Tem pouca visão. Manda pra gente aqui uma mensagem, liga pra gente aqui na Difusora, que imediatamente nós já vamos avisar a tutora dele, a dona Maria Francisca, que tá procurando o Negão desesperadamente, né? É da família, né, gente? O animalzinho é da família, então você imagina o desespero dela, né, tadinha? Da família toda, né? Mas se Deus quiser, o Negão vai ser encontrado, certo? Intervalo e volto já já com muito mais.
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1: Vamos embora. Assim se mata papai, hein?

0: Difusor FM, Marcos e Belucci, Pena Seja Namorem. 3h49. E aí, peixe, o que você diz? O que você diz, peixe?
1: Ô, Zildinha, minha amiga linda, maravilhosa. Desculpa, então eu tiro a Lara, só largo o Pedro. Quer dizer, eu só tiro o Pedro, largo só a Lara.
0: E aí, Zoião?
2: Oi, Fabrício.
0: Você tá boa?
2: Boa tarde, querido.
0: Boa tarde, tudo bem?
2: Como vai você?
0: Tô bem, e você?
2: Cuidado, Fabrício, cuidado, não mexe com essa onça, hein?
0: Rapaz.
2: Ela é perigosa, tá cutucando, ela avança.
0: Cutucando a onça, cavala curta, hein, sonoplasta.
2: Ela tem umas unhas, amigo. Quem avisa, amigo, é, viu? Você tem que conversar e mexer só com as boazinhas, viu? Que não te vai fazer nada. Agora, as ferozes, bem, mantenha a distância.
0: Não é fácil,
2: silêncio,
0: não.
2: Silêncio, olhe para cima e para baixo para você passar. Senão
0: não é fácil,
2: atropela.
0: Não é fácil, não.
2: Isso aí, Fabrício.
0: Tá bom, tá bom.
2: Tá muito obrigado. Quente hoje.
0: Tá, é verdade, é verdade. Então, vamos ouvir o conselho da Zoião aí, sonoplasta. Não vamos mexer com a Isildinha, não, hein?
3: Bicho!
0: É cutucar a onça com a vara curta, hein, velho? Mexe com ela não, que a mulher tá brava, hein? Chamou ela de Pedro de Lara lá, ó, o peixinho. O peixinho e você, sonoplasta. Ó, a gata Cristal, hein? A gatinha Cristal tá desaparecida. Vamos ajudar a encontrar? Ih, rapaz, a gatinha Cristal, ela sumiu dia 16 de julho, ó. Já faz mais de um mês, tadinha. Na Vila Celso, tá bom? As características da gatinha Cristal. Pelagem branca com creme bem peluda, olhos azuis, mancha escura no rosto e no nariz. Ela tem uma marca bem característica, né? E ela é muito mansa, ela é castrada, tá bom? A dona dela é a Eliana Martinez. Martinez. Se você viu ou recolheu ou tem qualquer informação, né? Por favor, entre em contato. A Cristal, ela toma medicamento, tá? E precisa voltar urgente para casa. Manda pra gente aqui no WhatsApp da Difusora, tá bom? 997-640-955. Se você viu, então, a Cristal, informa a gente aqui que nós vamos estar passando pra tutora dela, tá bom? Vamos encontrar a Cristal. Quem mais, sonoplasta? Fala, peixe.
1: Só quem cutuca a onça com vara comprida é o Di.
0: Ei, ai. Ó, o Fernandinho tá mandando aqui, salve, salve, Pedrão. Quem que é Pedrão, hein? Quem será que é o Pedrão?
3: Pixe!
2: Pedrão. Não vem me cutucar com miudinho, não, né? Porque senão eu mordo mesmo. A minha chaminha também é peluda.
3: Bicho!
2: Tá aí com você, Fabrício? A minha é linda.
4: Ô, louco, meu!
0: Você encontrou a chaninha daí? Na Isildinha, sonoplasta?
1: Cavo! Lepo!
0: É a gatinha dela, que tem esses nomes estranhos. Mas é a gatinha, chama assim, rapaz.
2: Fabinho, é cheio de graça, né? Falar nada de você, não. Fala...
0: É Fernandinho.
2: Fala que vai andar de bicicleta, vai de carro até certos lugares, aí pega a bicicleta.
0: Aí, Fernandinho, tá chamando você de Fabinho. Tá louca já também.
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0: Difusora FM, Cristiano Araújo, saudoso Cristiano Araújo, né? É com ela que eu estou. 4h48, volto já já.
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2: Catanduva pode chegar a 7 candidatos a deputado. Postos de saúde abrem no sábado para o dia D de multivacinação. Prefeitura de Catanduva escapa de multa por atrasar envio de dados ao Tribunal de Contas. Historiador de Bezerra de Menezes faz palestra em Catanduva. Polos Guri da região completam 20 anos e estão com matrículas abertas. Hábitos ruins podem prejudicar a memória, segundo a educadora. Luto, Catanduva se despede do professor e músico Osmar Maguetas. E no esporte, atleta de 11 anos é destaque no Brasileiro de Powerlifting.
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0: Fusão FM, conexão total até às 18 horas, conectando você ao sucesso. Muito obrigado a cada um de vocês aí pela audiência, onde você estiver, tá? Você que tá em casa, tá trabalhando, tá no carro, tá na van, tá no ônibus, tá no caminhão, tá no trator, você que tá no estabelecimento comercial aí, você que tá, enfim, aonde você estiver. Gratidão sempre pela sua companhia. Peraí, que o Conexão Total volta já.
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0: Difusora FM, acabou, hein? O Conexão Total tá terminando. Agradeço a sua companhia, onde você estiver aí curtindo a Difusora. Gratidão sempre, viu? Pelo seu carinho, pela sua audiência. Tô indo embora e a gente volta amanhã, se Deus quiser, com mais um Conexão Total a partir das 14 horas. Valeu, gente. Tchau, tchau.
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Quarta-feira, meiuca de semana, tudo de bom pra você, que tá sempre, sempre curtindo a melhor programação do seu rádio, hein? Que bom ter a sua companhia novamente. Por aqui é o Mau Mau e vamos juntos com tudo o que você gosta de ouvir. E a primeira já chega com o Matheus e Cauã, junto com a Simone Mendes.

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0: Macuzzi Belucci, eu era, não sou mais não, eu era, hoje não, foi o som do Israel Rodolfo, Edson Hudson, pra você relembrar o escândalo de amor, Matheus e Cauã, junto com Simone Mendes, foi a primeirona desse meio de semana, meu silêncio.
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0: Bom comecinho de noite pra você, agora 6:11.

0: Eterna Mendonça, na melhor programação do seu rádio, tudo vai ficar bem, sempre, sempre no final fica bem, pode acreditar, viu? João Bosco e Vinícius, tarde demais. Pra abrir a sequência, tivemos a Paulinha Fernandes com Mentiras.
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0: Boa quarta-feira pra você, é meio de semana, hein? É, e já passamos da metade do mês. Hoje, dia 19 de agosto de 2026. E você sabe que a internet não perdoa nunca ninguém, né? Uma declaração de Glória Pires sobre o Fiuk voltou a circular nas redes sociais após as recentes polêmicas envolvendo o cantor. O Fiuk virou assunto nos últimos dias depois de publicar um vídeo em que falou sobre a relação com a família e afirmou estar passando por dificuldades financeiras. Porém, só que depois desse burburinho todo, veio a revelação de que o conteúdo fazia parte de uma estratégia de marketing para divulgar um curso que ensina a derrapar a traseira de carro. Foi nesse contexto que a internet resolveu abrir o baú e recuperar uma declaração antiga da Glória Pires. O vídeo, gravado no ano de 2021, foi quando o Fiuk entrou num reality show. Muita gente ficou na dúvida se ele também era filho dela com o Fábio Júnior, assim como a Cléo Pires. Na época, a Glória fez questão de esclarecer a situação de um jeito bem humorado. Pois é, né? A internet pode até esquecer muita coisa, mas os internautas têm memória de elefante. E quando a memória não ajuda, é só dar um Google, né? Quando o assunto é o Fiuk, parece que o arquivo tá sempre pronto para ser reaberto e tá rolando o burburinho todo aí nas redes sociais.

0: Do curtindo a melhor programação do rádio nesse meio de semana, quarta-feira, Diego e Vitor Hugo, beijinha cura, Henrique Diego singular, João Paulo e Daniel, pra você recordar moda linda, hein? Hoje eu sei, João Neto e Frederico, pra abrir a sequência com Toca Aquela. Boa noite, faltam 10 minutos para 7.
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0: Muito obrigado, galera!
1: Ah, o som da Mari Fernandes não tem como ouvir com o volume baixo, hein? Tem que erguer o volume e cantar junto. Telefone sem fio para fechar mais um bloco. Jorge Henrique e Rodrigo, cuida da sua vida. O PPA, Pedro Paulo e Alex também passaram por aqui com Nossa Preferida Sertaneja. O Gordinho Panda com Gustavo Lima para abrir a sequência e a Calcinha de Renda. 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Excelente noite para você, agora são 7:08.
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Yasmin Santos, pra fechar mais um bloco nessa meiuca de semana. Eu já. Gian Giovanni com Bruno Marrone, Me Faz Te Odiar, o Louco. Rio Negro e Solimões, Moda Boa, hein? De São Paulo a Belém. Essa daquelas que você canta junto. Gustavo Mioto, pra abrir a sequência junto com Murilo Ruf, o Novo Sozinho. É quarta-feira, é meio de semana e você, claro, como sempre, curtindo a melhor programação do seu rádio. Obrigado pela

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3: Valendo pra você mais uma edição das Mais Antigas nessa quarta-feira, 3, pra você recordar. E ó, você pode sempre pedir a sua saudade, hein? Quem sabe ela não pinta aí nas edições das Mais Antigas. Essa tá prontinha. E a primeira tá chegando com João Paulo e Daniel.

0: Vitória, fechando essa edição das mais antigas com Popo Rei bem bacana, cantando aí o som do Chico Rei Paraná, Alma Transparente, Amor Rebelde, ei, moda linda, hein? João Neto e Frederico, A Sua Vista, João Paulo e Daniel, Que Dure para Sempre. As mais antigas voltam a qualquer momento, sempre com três no fundo do baú, para você recordar e reviver, claro, bons momentos da sua vida, é só ficar ligado sempre aqui, hein? 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Boa noite, são 7:34.
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0: É a melhor programação do seu rádio nessa quarta-feira. Obrigado pela companhia para você que tá em casa, tá no trabalho, tá no carro. Obrigado sempre, sempre. Para todo mundo curtindo aí o som do Felipe Rodrigo e Ignora, Zezé de Camargo, Irmão da Lua, Amigo das Estrelas, Israel Rodolfo Toplay. Para abrir a sequência, tivemos o Juan Leandro com Fofoca do Ano. Faltam 10 para as 8. Ótima noite para você.
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0: Binotti com Danilo e Davi, o número chato, amava nada. É o Lucas Luco com Marilyn, Eterna Mendonça, Marcos e Belucci, Pena, que se namora, foi a primeirona.
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0: Ótima quarta-feira pra você, meio de semana, 19 de agosto de 2026, e a Virgínia apareceu nas redes sociais no comecinho da semana com o rosto completamente inchado e, claro, tratou logo de explicar o motivo para os seus seguidores. Ela revelou que o inchaço é consequência de um procedimento a laser feito no dia anterior. Num vídeo gravado logo depois de acordar e tomar banho, a Virgínia mostrou o rosto de pertinho e contou que está cuidando da pele com pomadinhas. Meu rosto tá inchado do laser que eu fiz ontem, mas tudo certo, passando pomada, contou aí a Virgínia Fonseca. No último final de semana, ela já havia dado pistas de que tinha passado por uma verdadeira bateria de procedimentos estéticos. A ideia inicial era fazer até um lifting, mas a influenciadora resolveu deixar a intervenção para outra hora por causa de uma viagem. Por enquanto, ela tá lá se recuperando do inchaço facial aí com pomadinhas e outros cuidados mais. 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Ótima noite para você, agora 8:15.
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Essa música é bem legal, Manu Batidão, na melhor programação do seu rádio nessa quarta-feira, junto com Matheus e Cauã e Universo. Maiara e Maraíza, 90-10. A dupla de peso César Menotti e Fabiano também marcaram presença nessa sequência. Tarde demais. Yasmin Santos foi a primeirona do bloco com Cleiton Romário e a Saudade Intrusa. Difusora. 8:38, ótima noite pra você.

Grazi Matheus, pra fechar minha participação dessa quarta-feira contigo aqui pelas ondas do rádio, Só Se For Sozinho. Zé Neto e Cristiano com Fama de Louco, quem nunca, hein? Daniel, Quando o Coração Se Apaixona. Filho Mijeca, Tempo Bom, foi a primeirona da sequência. Gente, ó, tô indo nessa, hein? Obrigado pela sua companhia, é sempre um prazer ter você aqui pelas ondas do rádio. Aproveite sua quarta-feira, tudo de bom pra você, a gente

0: Está no ar a Voz do Brasil. As notícias do governo federal que movimentaram o país no dia de hoje.
1: Olá, boa noite.
2: Boa noite para você que nos acompanha em todo o país.
1: Quarta-feira, 19 de agosto de 2026.
2: Vamos aos destaques do dia.
1: Segurança pública.
2: Operação recupera mais de 6 mil celulares em 10 dias.
1: Mobilização nacional é voltada à recuperação de aparelhos roubados ou furtados.
2: E também ao enfrentamento da cadeia de receptação e comercialização ilegal. Luciana Colares de Holanda.
3: Qualquer pessoa, antes de adquirir um celular usado, deve verificar por meio de aplicativo ou do portal Celular Seguro se o aparelho possui alguma restrição.
1: Participação das mulheres no mercado de trabalho.
2: Empresas com mais de 100 empregados devem atualizar os dados salariais e de diversidade. Luana Karen.
4: A partir desses dados é gerado o relatório de transparência salarial e as empresas recebem orientações sobre como diminuir as desigualdades.
1: Preparação para o Enem.
2: Aplicativo ajuda estudantes a reforçar os estudos para as provas. Jéssica Gonçalves.
5: O aplicativo oferece trilhas de estudo e simulados completos com questões de provas anteriores. A ferramenta ainda permite fazer a transcrição e a correção automatizada de redações.
1: Hoje, na apresentação da Voz do Brasil, eu, Mariana Júnior e Luciano Seixas.
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1: Em Iperó, no interior de São Paulo, o Centro Industrial Nuclear de Aramar reúne parte das atividades do Programa Nuclear da Marinha.
2: O programa avança para a etapa de montagem do reator destinado ao futuro submarino brasileiro com propulsão nuclear.
1: Vamos saber mais sobre as atividades com Pablo Mundim.
6: Em Aramar, no interior de São Paulo, estão sendo desenvolvidas tecnologias relacionadas à geração de energia elétrica por fonte nuclear. O trabalho inclui a montagem do reator que será utilizado no submarino brasileiro com propulsão nuclear. Segundo o comandante da Marinha, Marcos Sampaio Olsen, o uso da energia nuclear no Brasil vai além da sua atuação militar.
7: O Brasil é um país vocacionado para o desenvolvimento e aplicação da energia nuclear. Para além da defesa, a energia, a saúde, segurança alimentar, segurança hídrica. O Brasil possui, com um terço do seu território prospectado, o sexto país em reserva de urânio.
6: O complexo concentra etapas estratégicas do programa, como o domínio do ciclo do combustível nuclear e o desenvolvimento da tecnologia brasileira de enriquecimento de urânio. Também reúne estruturas de formação e segurança nuclear. A ministra da Ciência, Tecnologia e Inovação, Luciana Santos, falou sobre o desenvolvimento do projeto.
8: Por meio da FINEP, estamos apoiando o desafio tecnológico do submarino. O submarino com propulsão nuclear é um instrumento de dissuasão por excelência. Uma ferramenta importante para protegermos, por exemplo, o nosso mar territorial.
6: O Programa Nuclear da Marinha reúne instituições de pesquisa e empresas brasileiras. Reportagem Pablo Mundim.
2: Uma operação envolvendo profissionais de segurança de 23 unidades da federação recuperou mais de 6 mil celulares roubados.
1: E resultou em quase 100 prisões, de acordo com os resultados parciais apresentados hoje.
2: Além do combate ao furto, o objetivo é desarticular a cadeia de receptação.